Muito bem, ouvimos Barão Vermelho, Pense Dance de Guto e o Frejá na composição. Ouvimos também o Neto, Meu Filho, o Neto e Tulipa Ruiz, Efêmera de Tulipa. 9:01 e a gente volta já.

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4: Agora 9:03. Muito boa noite para você que sintoniza aqui, Educadora FM 107.5. Vamos ouvir Leila Pinheiro, Serra do Luar, de Walter Franco.

bom som pra você nessa noite de segunda com a banda Skank, Garota Nacional, de Chico Amaral e Samuel Rosa, e o Iatan cantando pra gente Cordel da Caixa d'Água, com a participação também na voz de Pedro Patrocínio e o Tim Maia, Lábios de Mel, de Edson Trindade e Cleonice. Olha só um recadinho para você antes da próxima música. 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Você ouve também pelo site educadorafm.ba.gov.br. Vamos seguir com Marina Lima, Nem Luxo, Nem Lixo, de Rita Lee e Roberto de Carvalho.

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1: Glória ao Pai, ao Filho, ao Espírito Santo, assim como era no princípio, agora e sempre, por todos os séculos dos séculos.

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Alô, ouvinte da Educadora FM. Aqui quem fala é o cantor Targino Gondim. Fui convidado pelo Especial das Seis para apresentar para você o álbum Três Nordestinos, um por todos e todos pelo forró, que eu gravei em parceria com Flávio José, Santana o Cantador, e a gente lançou em abril desse ano. A gente se conhece há bastante tempo e aí chegou o momento que eu disse assim, liguei para os dois, né, para Flávio José e para Santana, e disse, rapaz, a gente já tem tanta coisa juntos e eu acho que chegou a hora, é o momento é esse de a gente gravar, registrar um encontro nosso dos três, a gente cantando o que a gente gosta, resolvemos um repertório ali que a gente gosta muito, Luiz Gonzaga, Trio Nordestino, e não necessariamente músicas que estão nos nossos repertórios de shows e talvez de discos. Mas a gente juntou ali, ficou muito bacana, ficou muito bom. Levamos um público, alguns convidados seletos que adoraram tudo que aconteceu. Esse registro está aí em todas as plataformas de música, no canal do YouTube. Está sendo muito bem assistido, muito bem cogitado. Estão querendo shows agora nossos e a gente está tentando viabilizar isso para o segundo semestre. Então, é um por todos e todos pelo forró e está dando super certo. A gente abre o Especial das Seis ouvindo duas músicas desse nosso álbum, Três Nordestinos. Primeiro você fica com Petrolina e Juazeiro, composição de Francisco Agra e Jorge de Altinho. Em seguida você ouve Numa Sala de Reboco, de José Marculino e Luiz Gonzaga.

A intenção nossa foi de registrar um registro de amizade, de produção, de tudo que a gente tem feito, né? O caminho que a gente escolheu, cada um dos três em gerações um pouco diferentes, né? O Flávio José, o Santana, eu, a gente resolveu montar esse registro nosso para que a gente consiga mostrar a união da gente, um por todos e todos pelo forró, e também mostrar a força da nossa música, da expressão maior nossa, do nosso povo, que é através da nossa música nordestina, do nosso forró. Agora, no especial das seis, a gente vai ouvir mais dois clássicos do forró: Riacho do Navio, composição de Zé Dantas e Luiz Gonzaga, que também compôs com Hervé Cordovil a música que você vai ouvir depois, Vida de Viajante.

Seguimos com o especial das seis. Aqui quem fala é Targino Gondim, cantor, compositor e sanfoneiro. E estou hoje apresentando para você o álbum Três Nordestinos, um por todos e todos pelo forró, que eu gravei em parceria com Flávio José e Santana, que a gente lançou em abril desse ano. Bom, para a gente resolver o repertório do nosso DVD Três Nordestinos, a gente partiu primeiramente do gosto da gente, né? Então a gente foi ali pontuando, e essa música, eu gosto muito dessa tal. Olha pro Céu, foi uma música que não pôde deixar de ser revisitada. Vida de Viajante, porque diz muito da vida da gente, né? Eu, Santana, Flávio, vivemos na estrada o tempo inteiro. Então, Minha Vida é Andar por Esse País, cai bem nesse momento. E a gente resolveu trazer de volta uma música do Onildo Almeida, que chama-se Só Shot, e que o Gonzagão gravou na década de 70, mas ela passou desapercebida por muita gente. E aí a gente resolveu trazer ela de volta, então tá como se fosse a música inédita do nosso disco. Para carimbar de vez, resolvemos fazer um medley, e esse medley tem três sucessos nossos, né? Flávio José cantou Espumas ao Vento, Santana cantou Ana Maria e eu cantei Esperando na Janela. E agora no especial das seis, vamos ouvir Lembrança de um Beijo, de Acioli Neto, e em seguida um outro clássico, Eu Só Quero um Xodó, de Anastácia e Dominguinhos.

Gravamos esse DVD na Ilha do Rodeadouro, onde eu tenho uma casa com a minha família. A gente resolveu ali mostrar a força também do nosso Nordeste, as riquezas que a gente tem a partir do Rio São Francisco. E ficou assim um cenário maravilhoso, condizendo com algumas músicas, como Riacho do Navio, como Petrolina Juazeiro, que a gente cantou. E foi assim, foi na verdade um achado. Convidamos algumas pessoas, alguns fãs. Foi uma busca que a gente fez para que não tivéssemos um público enorme, mas que tivéssemos também pessoas ali interessadas em fazer parte desse momento, desse registro, enaltecendo a felicidade e a força da nossa música, essa expressão maior que a gente tem, que é o nosso forró, nosso velho e novo forró. As chances de turnê do disco a gente está propondo aí para esse segundo semestre, né? A gente deve fazer alguns teatros em Natal, João Pessoa, Recife, Aracaju, Maceió, possivelmente em Salvador também. Fechando o especial das 6, a gente vai ouvir Olha pro Céu, música de Gonzagão,

0: Chegamos ao final deste especial das seis. Eu sou Targino Gondim, estive aqui apresentando o meu álbum em parceria com Flávio José e Santana, Três Nordestinos. Quem quiser acompanhar o meu trabalho, pode me seguir nas redes sociais, @TarginoGondimOficial, TikTok, Instagram, tem também o canal do YouTube oficial. E curtir bastante o que a gente tem de melhor na nossa música, nas produções que eu tenho feito aí ao longo de tantos anos de trabalho. Foi um prazer estar aqui na sua companhia. Até a próxima.
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5: Olá, agora 6h29, hoje 30 de junho, terça-feira. Seja muito bem-vindo, muito bem-vinda. O Giro da Manhã está no ar com informações, serviços e notícias para você aqui, nosso ouvinte da Rádio Educador FM. Na produção de estúdio hoje, Mônica Lamego aqui com a gente. Bem-vinda, Mônica. E comigo na bancada, Bruna Ferraz. Bom dia, Bruna.
6: Bom dia, Thaís Seixas. Bom dia também para Valdemir Cabral na operação de áudio. E um bom dia especial para você que está acompanhando a gente aqui na sintonia da 107.5, que nos acompanha também pelo site educadorfm.ba.gov.br, pelo aplicativo Educador FM 107.5 ou também pela TV. Então fique aqui com a gente, participe, mande informação, mensagem, conte pra gente como é que está o comecinho dessa terça-feira. Ontem foi dia típico, segunda-feira de jogo, todo mundo num funcionamento diferente. Podemos dizer que hoje oficialmente estamos voltando do São João, se é que muita gente já não está voltando há muito tempo à rotina, né? Mande sua mensagem pra gente, nos conte, 719-9731-7762, 719-9731-7762.
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5: CNN, Brasil conhecerá hoje rival nas oitavas da Copa entre Costa do Marfim e Noruega. Após dia emocionante com vitória do Brasil e classificação do Paraguai sobre a Alemanha, hoje tem França em campo e possível adversário da seleção nas oitavas.
6: G1, Imposto de Renda 2026. Receita paga segundo lote de restituição nesta terça, com mais

0: de 9.500.000 contribuintes contemplados, segundo lote deste ano é o maior da história, segundo Receita Federal.
1: Metro 1, após reforma em plataforma, linhas de ônibus retornam ao subsolo da estação da Lapa. Operação será normalizada a partir de hoje. Serviço tinha começado no dia 21 de maio.
0: Aratu On. Celebrações pelo 2 de julho começam nesta terça-feira. As comemorações pelos 203 anos da independência do Brasil na Bahia têm extensa programação que reúne atividades cívicas, culturais, religiosas e populares.
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0: Vamos falar do trânsito na capital baiana. A gente fala de dois pontos. Primeiro, a gente traz o trânsito na Avenida Paralela, na altura do CAB, e tanto no sentido centro quanto no sentido para o aeroporto, a gente tem o trânsito fluindo tranquilamente neste horário. A gente também fala agora do trânsito ali no Vale do Ogunjá. Também temos o trânsito tranquilo, um pouco mais intenso do que na paralela, mas nenhum tipo de congestionamento para nenhum sentido. Tanto para quem vai ali em direção a Anitta Garibaldi, a Vasco da Gama, quanto para quem vai na direção do DIC, Lapa, centro da cidade.
1: A gente tem aqui, pelo Google Maps, dá para ver duas situações, né, na BR-324. A primeira, uma intensidade na região de Águas Claras, no sentido Feira de Santana. E outra, já lá em Simões Filho, na região de Simões Filho, também no sentido Feira de Santana, tem duas situações, duas sinalizações de acidente. Uma delas é logo depois da entrada, da saída ali para a BA-093, né? E outra mais à frente, as duas no sentido Feira de Santana. Então, está congestionando esse trecho todo, né? Até antes ali da entrada de Simões Filho. Então, essas duas situações na BR-324. Para quem vem no sentido Salvador, trecho aqui de intensidade em Campinas de Pirajá. A gente tem uma intensidade também na BA-528, também em função, pelo menos é o que aparece aqui pra gente, uma sinalização de acidente, a BA-528 no sentido BR-324.
0: Pois é, e quem mandou já mensagem pra gente contando um pouco de como está o trânsito é o nosso amigo de sempre, que está sempre nas ruas nos informando, deixando claro como é que está a situação em tempo real. Giovanni Taxista, ele disse: bom dia, Bonocô, Ogunjá, Vasco da Gama e Avenida Centenário, por enquanto livre nos dois sentidos. Está aí o nosso repórter de rua. Você também pode participar, contribuir, mandar sua mensagem e trazer informação aqui pra gente, tá? O nosso número, você sabe, é o 71997317762.
1: E as 10 linhas de ônibus da estação da Lapa, que operavam temporariamente no térreo, retornam hoje à plataforma G, no subsolo. Segundo a Secretaria Municipal de Mobilidade, a mudança durou 40 dias para obras de requalificação no local. Esse período, né, em que o atendimento foi concentrado nas plataformas A e C.
0: E falando em transporte, o VLT de Salvador já está em operação assistida no primeiro trecho do sistema entre a Calçada e o Lobato. Nesta fase de testes, já com transporte de passageiros, o embarque e o desembarque acontecem em um percurso de 4 quilômetros com 7 paradas. O serviço funciona de segunda a sexta-feira, das 8 da manhã às 4 da tarde, com capacidade para até 400 passageiros por trem.
1: Vamos falar de segurança. A Polícia Rodoviária Federal apreende 14 quilos de drogas e centenas de medicamentos emagrecedores e estéticos na BR-116, em Vitória da Conquista, no sudoeste baiano. O material estava dividido em duas bagagens dentro de um ônibus que viajava de São Paulo para Fortaleza. A carga foi encaminhada para a delegacia local e a PRF não confirmou se o responsável pelo material foi preso.
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1: Segundo a agência Climatempo, a terça-feira terá predomínio de céu nublado na Bahia. Na região leste, né, e parte do norte e sudoeste pode chover.
0: Em Salvador, sol com algumas nuvens e chuva rápida, mínima de 22 e máxima de 27 graus.
1: Em Paulo Afonso, sol entre nuvens e períodos de céu nublado, as temperaturas variam entre 21 e 29 graus.
0: Em Jequié, sol com muitas nuvens e pancadas de chuva, mínima de 18 e máxima de 23 graus.
1: Agora 6 horas 36 minutos, experiências do semiárido nordestino passam a ser exemplo para o enfrentamento das mudanças climáticas. O novo fundo de investimentos pretende ampliar recursos financeiros na recuperação da Caatinga e no desenvolvimento sustentável da região. Vamos saber mais detalhes com Rafael Lopes.
3: Durante muito tempo, o semiárido foi associado à seca e à escassez. Agora, a proposta é destacar o potencial da região como referência em sustentabilidade e adaptação às mudanças do clima. Para isso, os governos dos 9 estados do Nordeste trabalham na criação do Fundo Caatinga. Segundo o chefe de gabinete do Consórcio Nordeste, Glauber Piva, o objetivo é ampliar os investimentos na recuperação do bioma e no fortalecimento das comunidades que vivem no semiárido.
4: O consórcio vem trabalhando com o Banco do Brasil e com o Banco do Nordeste para a criação de um fundo compartilhado com as duas instituições, que combinemos fundos de investimentos em que será possível fazer aporte e financiar projetos que buscam retorno financeiro, mas também projetos não reembolsáveis, ou seja, banco de sementes, soluções inovadoras, valorização das tecnologias sociais, melhoria da vida das pessoas. Não é à toa que nós somos conhecidos pela convivência com o semiárido e não com o enfrentamento ao semiárido. Eu costumo dizer que é assim, não é a Caatinga lá e o ser humano aqui. Nós somos parte desse território e o território é parte de nós. Então, esse território encarnado, esse corpo território que se apresenta, que é uma solução importante para o enfrentamento das mudanças climáticas, para o fortalecimento das políticas públicas e também para a atração de investimentos, algo que é tão fundamental para a gente poder potencializar todo esse talento que existe aqui.
3: O fundo deve apoiar ações como a restauração de áreas degradadas, a bioeconomia, o manejo sustentável da Caatinga, inovação tecnológica e iniciativas para aumentar a resiliência às mudanças climáticas. A estratégia ganha força após a aprovação da Política Nacional de Recuperação da Caatinga, que estimula a cooperação entre poder público, universidades, setor produtivo e sociedade civil. Segundo Glauber Piva, o Nordeste já acumula experiências que podem servir de exemplo para outras regiões.
4: A Caatinga brasileira, por incrível que pareça, ela abriga um número enorme de produtores de agricultura familiar. Então, há uma sabedoria na produção de alimentos, que é um jeito próprio de produzir, que é, por si, uma tecnologia social, que faz com que se produza em ambiente de escassez. Então, as cisternas, por exemplo, é resultado da observação. Como é que o sertanejo preservava a água? A importância da bioeconomia da Caatinga, estudando sobre a potência do licuri para a indústria de cosméticos, por exemplo, e para a indústria de medicamentos. Hoje se produz cerveja, kombu, se produz alimentos de várias naturezas. Então, a gente tem várias possibilidades. Se a gente conhecer melhor as plantas, a gente pode investir na bioeconomia.
3: As experiências desenvolvidas do semiárido brasileiro serão apresentadas na COP17, Convenção das Nações Unidas de Combate à Desertificação, em agosto, na Mongólia. Rafael Lopes, para Educador FM.
1: Muito bem, agora 6 horas 40 minutos, vamos conversar aqui com os nossos ouvintes, ler as mensagens pelo nosso WhatsApp. A gente vai começar aqui com Rafaela, disse aqui: bom dia meu povo, mais um amanhecer com as graças de Deus, um dia abençoado. Sinto o cheirinho de feriado na quinta, descobri ontem que tinha feriado essa semana, que maravilha. Agora, Rafaela, quinta-feira estaremos aqui com a cobertura do 2 de julho, né? Então vai ter programa, vai ter Giro da Manhã, vai ter Multicultura e estaremos também nas celebrações aí, né, da independência do Brasil na Bahia. Vamos estar na rua, né, desde a Lapinha até lá, né, passando pelas ruas do Centro Histórico com o cortejo cívico, trazendo informações, tudo, né, todos os detalhes aí sobre o 2 de julho. Então você vai estar de feriado aí, mas pode acompanhar a nossa cobertura completa, tanto no Giro quanto no Multicultura.
0: Com certeza. E quem também já mandou o seu bom dia foi Shell. Bom dia, torcida Giro. que o dia seja abençoado e vamos rumo ao Hexa. O pessoal tá empolgado, hein, Thaís?
1: Já tá confiante, é
0: depois de ontem o pessoal se empolgou.
1: É, daqui a pouco a gente vai conversar, né, sobre Copas, emoções aí, teste pra cardíaco ontem, viu? Não só do Brasil, né, de outras partidas, né? Eu acompanhei partidas que foram pros pênaltis, meu Deus do céu. Acho que se fosse do Brasil eu já não ia aguentar tanto, né?
0: É, ontem o negócio foi quente, né?
1: Foi quente, É, Fátima mandou aqui, bom dia, Giro da Manhã, terçou, meu Deus, o povo já tá, viu, Fátima? É segundou, é terçou, né? Ela diz aqui, Brasil venceu, mas ainda não convenceu. A Alemanha eliminada da Copa do Mundo foi realizar um sonho de vingança pelos 7-1. E ontem eu tava vendo as análises, né, de que depois do 7-1, né, da Copa de 2014, a Alemanha nunca mais foi a mesma, né? Porque não consegue se classificar, não passa das oitavas de final, né? Então, mais um ano que a Alemanha não passa das oitavas. E a Alemanha, que é tetracampeã. Então, ontem eu tava vendo, né, os comentários falando que, como a Alemanha é tetracampeã, foi desclassificada. Então, ainda teremos mais 4 anos como únicos pentacampeões do mundo, né? Mesmo que a gente não ganhe o Hexa, mas vamos manter aí o pentacampeonato até a próxima Copa. Obrigada, viu, Fátima?
0: Não, e eu amei essa mensagem do Feiraguai, gente. Parabéns, Paraguai. Feira de Santana está com vocês. E a imagem do Feiraguai, sensacional.
1: Muito bom, muito bom.
0: Lenilda também já deu seu bom dia. Bom dia, meninos. Bom dia, meninas do Giro da Manhã. Bom dia, querida. Seja sempre bem-vinda.
1: Quem mandou mensagem pra gente também foi Antônio, deu bom dia aqui pra todos e disse, depois de 11 dias, volto hoje do São João. Foi bom, viu, Antônio? Essa sua maratona aí de São João, muito bem. Voltando só hoje aqui pra vida real, então agora começou o segundo semestre, né? Porque tem gente que, não sei, né? Tem gente que pode achar que o ano começou agora também, depois do São João. Tem gente que começa depois do carnaval, mas então o segundo semestre começou agora pra você, né, Antônio? Espero que você tenha aproveitado aí. Obrigada também pela mensagem.
0: Pois é, temos mensagem também de Thiago Aragão, que esteve ontem lá no Pelourinho curtindo o jogo, levou energia positiva junto com o Olodum pro Brasil, mandou aqui uma foto comigo, tava lá também trabalhando, como sempre, né, Thaís? A gente tá sempre trabalhando nos lugares.
1: É,
0: e ele esteve lá presente, levando sua energia pro Brasil. Foi animado lá, viu, Thay? O Pelourinho tava todo cheio. Um beijo, querido.
1: Eu assisti de casa mesmo, tava tão cansada. Aí fiquei no recolhimento do lar, gritando pelo Brasil.
0: Foi super tranquilo, gritei horrores.
1: Gritei horrores, os vizinhos também, então tá tudo certo. A gente tem uma mensagem aqui também do nosso ouvinte Wellington. Wellington Santana, ele que mora na Ilha de la Réunion.
0: Chique.
1: Na França. Ele tinha mandado mensagem na sexta, né? Explicando. É uma ilha, né? Que é uma ex-colônia francesa que fica no Oceano Índico. Né, gente? O Giro está totalmente internacional, viu? O Wellington dizendo aqui um lindo e excelente dia pra vocês, meninas do Giro da Manhã. Ele já tinha explicado, né? Que ele é daqui de Salvador, mora lá. Mas acompanha aqui a gente, acompanha a Educadora. Então, obrigado aí por essa audiência internacional também, viu, Wellington? Então, continue sempre participando. E você também, que não participou ainda, pode mandar sua mensagem. Diga pra gente como é que foi o seu jogo do Brasil ontem, onde é que você tava, como foi que você torceu, né? Fale aqui pra gente pelo nosso WhatsApp no 719-9731-7762. Mande sua mensagem, participe.
0: Exatamente, participe, fique à vontade. Agora, 6h44, a gente segue aqui com o nosso giro, trazendo informações para vocês, falando agora de economia. O governo federal lança novas modalidades do programa Desenrola, focadas em prevenir a inadimplência e ampliar o acesso ao crédito para 3 públicos. Os trabalhadores informais que estiverem quites terão acesso ao Desenrola Adimplentes. Já os egressos do FIES Adimplentes contarão com a linha de crédito FIES Empreendedor para estimular o negócio próprio. E os trabalhadores com carteira assinada vão poder usar o saldo do FGTS como garantia em operações de crédito consignado privado. As iniciativas foram apresentadas via medida provisória e buscam garantir condições de crédito mais favoráveis.
1: E a projeção da inflação para 2026 é mantida em 5,33%, conforme estimativas do mercado financeiro. Segundo o boletim Focus, divulgado pelo Banco Central, esta é a primeira estabilização da estimativa após 15 meses de altas consecutivas. A previsão segue acima da meta de 3%, fixada pelo Conselho Monetário Nacional. Para 2027, a expectativa do mercado subiu ligeiramente de 4,15% para 4,17%.
0: Vamos falar de carreira e emprego. Acompanhe Jéssica Paulo para saber se alguma oportunidade te contempla.
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5: A Prefeitura de Amélia Rodrigues abre 14 vagas temporárias, além da formação de cadastro reserva para cargos de níveis médio e superior de ensino. Tem oportunidade para assistente social, agente administrativo, motorista, entre outros. Os salários variam de R$ 1.600 a R$ 2.700, a depender da posição. As inscrições podem ser feitas até a quarta-feira da próxima semana no site i7.seleção.net.br. A rede atacadista Açaí está com oportunidade para chefe de atendimento em Feira de Santana. A empresa está buscando um profissional com ensino médio completo e experiência com liderança em venda de cartões, produtos e serviços financeiros. As inscrições podem ser feitas até o dia 18 de agosto no site açaí.gup.io. E o Hospital Itaigara Memorial, na capital baiana, está com duas vagas para técnico de enfermagem. É necessário ter formação técnica completa na área, registro ativo no COREN e experiência anterior na função. Outras informações e o link para inscrição estão disponíveis em vagas.com.br. Jéssica Paulo, para Educador FM.
1: E a evasão escolar no ensino médio da rede estadual da Bahia registra queda entre 2022 e 2025, ou seja, né, menos estudantes estão abandonando a escola. Segundo o Censo Escolar do Ministério da Educação, a taxa de abandono passou de 12,9% para 3% no período. A reprovação também diminuiu de 16,3% para 4,6%. Enquanto a distorção idade-série caiu de 41,3% para 24%. De acordo com a Secretaria da Educação da Bahia, os resultados estão relacionados a programas de permanência estudantil e a ampliação do ensino em tempo integral.
0: Em uma reunião com os líderes dos partidos na Câmara dos Deputados, que está marcada para hoje às 15h, deve organizar os calendários de pautas a serem votadas. Os projetos de criminalização da misoginia e a regulamentação da inteligência artificial são algumas das mais aguardadas, dos mais aguardados para a semana. Além da discussão sobre o faturamento dos microempreendedores individuais, os MEIs, que está prevista para amanhã.
1: E com a proximidade das eleições de 2026, servidores e gestores públicos precisam ficar atentos às regras que passam a valer durante o período eleitoral. A Procuradoria-Geral do Estado lançou uma cartilha com regras e recomendações. Vamos conferir os detalhes na matéria de Mônica Lamego.
6: Com a proximidade das eleições, servidores e gestores devem redobrar a atenção. A Procuradoria-Geral do Estado da Bahia lançou uma cartilha com regras e orientações para evitar irregularidades. Segundo a coordenadora do Grupo Intersetorial de Demanda Eleitoral da PGE, Cici Macedo, o material reforça a neutralidade e a legalidade no serviço público.
7: A cartilha, ela está dirigida, direcionada para o que a lei chama de agente público. O que é o agente público? Vai desde o governador do estado até aquela pessoa que ocupa um cargo temporário na estrutura do estado. Então, a cartilha é para essas pessoas e ela orienta quais são as ações que esses agentes públicos não podem fazer, no ano eleitoral. Algumas são desde janeiro, outras são a partir de 4 de julho. E aí, na cartilha, está lá explicando o que é que não pode, as exceções. A legislação, às vezes, traz uma proibição, mas ela diz, olha, em determinada situação pode.
6: Entre os principais pontos de atenção estão práticas que podem configurar uso indevido da máquina pública.
7: As restrições, as vedações que estão vigorando neste ano, algumas começam desde o início do ano. Por exemplo, os programas sociais do governo que tenham lá, dentre as suas ações, a distribuição gratuita de algum bem, distribuição de cesta básica. Isso é muito comum, pode acontecer num programa social ou mesmo pagamento de alguma bolsa, como a gente já conhece, né? É bem familiar para a população. Você só pode executar programas sociais que já vinham sendo executados antes, por exemplo, na parte da publicidade, o que é que não pode? Todos os governos fazem publicidade, propaganda da sua gestão, dos seus atos. Então, as marcas de governo com os slogans que a gente está acostumado a ver no outdoor, isso não pode a partir do dia 4 de julho. 4 de julho é uma data importante porque ela marca os 3 meses que antecedem as eleições.
6: E ainda cita punições previstas na legislação eleitoral caso as regras sejam infringidas por algum agente público.
7: Em geral, a primeira consequência é que aquele ato, aquela ação que estava proibida, ela fica suspensa. Vou dar um exemplo prático. A partir de 4 de julho não pode ter o outdoor na rua com a propaganda do governo do estado. Se no dia 5 de julho ou 6 de julho ou 7 tiver lá um outdoor e ninguém cuidou de tirar e chegar ao conhecimento da Justiça Eleitoral, a primeira providência é suspender o ato. O que é suspender o ato? Eliminar, tirar ele do mundo. Pronto. Além, fica para nisso, é só isso não. Quem praticou aquela conduta, aquele agente público vai estar sujeito a uma multa, né? Essa multa, ela varia, tem uma faixa de valor, e ela a cada vez que essa conduta se repete, essa multa se multiplica, né? Então, esse valor pode crescer. Não é só isso. A depender da gravidade dessa conduta, aí você começa a atingir o candidato. Se ainda está no período eleitoral e é um candidato já registrado, ele pode até ter o registro da candidatura dele cassado, ou então, se ele já tiver assumido o cargo, o mandato dele pode ser cassado.
6: O cuidado também se estende ao ambiente digital, onde a atuação de servidores podem gerar dúvidas e riscos.
7: Todas as regras que dizem respeito à propaganda, como eu disse agora, que não pode ter a partir de 4 de julho, isso vale para as redes sociais dos órgãos do Estado, que a gente chama de redes institucionais. Então, é aquele perfil da secretaria, né? Perfil do governo, não vai poder ter, por exemplo, a marca do governo com aquele slogan que a gente está acostumado, mas pode permanecer serviço para os cidadãos, por exemplo, o saque.
6: A cartilha está disponível para servidores e toda a população no site da Procuradoria-Geral do Estado, pge.ba.gov.br. Mônica Lamego, para Educadora FM.
0: Pronto, tá aí, são 6h53 e a gente fala agora de alistamento militar. Pois é, termina hoje o prazo para o alistamento militar de jovens que completam 18 anos em 2026. O procedimento é obrigatório para os homens e voluntário para as mulheres que desejarem ingressar nas Forças Armadas. O cadastro pode ser feito pela plataforma gov.br ou presencialmente na junta de serviço militar mais próxima. Quem não fizer o alistamento dentro do prazo fica sujeito ao pagamento de multa e pode enfrentar restrições como emissão de passaporte, posse em cargo público e participação em concursos.
1: Agora, 6h54, a gente tem uma mensagem aqui de Jacipita. Ela diz aqui, muito bom dia. Tô de boas, ganhei 2 bolões, só não do Brasil, né? Todos coloquei 1 a 1 e que iria para a prorrogação e pênaltis, me armei. Dá risada aqui. Aí ela diz aqui, hoje tem mais, aprendam, hein? Jogos de mata-mata, não tem muitos gols não, então já está dizendo pra gente não esperar goleadas a partir de agora, né? Nessas fases eliminatórias. Aproveitar que já se falou aqui da Copa, né? Daqui a pouquinho a gente vai conversar aqui com o nosso parceiro Iago Ribeiro, vai estar aqui no estúdio conversando com a gente em mais um quadro, Giro na Copa, né? Dessa vez, voltando aí do São João. Iago, jornalista esportivo da TVE, Então vai falar aqui sobre o Brasil, sobre as emoções aqui dos outros jogos, né? Aproveitando que já se lembrou dois jogos, né? Que foram pros pênaltis. Meu Deus do céu, fiquei mais nervosa ainda do que o jogo do Brasil, que já deixou a gente bem nervosa,
0: muito,
1: né? Porque golzinho no final, então aguarde aí, daqui a pouco o Iago vai estar aqui conversando com a gente sobre Copa. Agora 6:55, ela que é a funcionária do mês hoje, né? Tá aqui na nossa produção de estúdio, já falou aqui das eleições, cartilha de eleições, e vai trazer pra gente que dia é hoje, né? Porque a gente sabe aqui que todo dia é de alguma coisa. Então Mônica Lamego vai contar pra gente. Mônica, bom dia, hoje é dia de quê?
8: Dia de hoje?
9: Hoje é dia de quê?
6: Bom dia! 30 de junho chegou, mostrando que cabe de tudo um pouco no calendário. Olha só, hoje é o Dia Internacional da Mídia Social, uma data que lembra o impacto das redes na forma como nos informamos, nos comunicamos e, claro, compartilhamos aquele café da manhã que ninguém pediu, mas todo mundo posta. Também é o Dia Nacional do Bumba Meu Boi, uma das mais ricas manifestações da cultura popular brasileira, que mistura música, dança, teatro e tradição em um espetáculo cheio de cores e histórias. A data ainda marca o Dia Internacional do Asteroide, criado para lembrar a importância de estudar os corpos celestes e os fenômenos que acontecem muito além da nossa atmosfera. E tem mais, é o Dia Nacional do Fiscal Federal Agropecuário, profissional que ajuda a garantir a qualidade e a segurança dos alimentos que chegam à nossa mesa. E também o Dia Internacional do Parlamentarismo, sistema político adotado em diversos países pelo mundo. Tenham um bom dia e uma excelente terça-feira.
1: Valeu, Mônica, aqui pelas informações. Você sabe que nosso quadro aqui hoje é dia de quê? É diversidade, né? Porque Mônica trouxe aqui, ó, dia da mídia social, dia do Bumba Meu Boi, dia do asteroide, dia do fiscal federal agropecuário e dia do parlamentarismo. É, a gente inclui tudo, né? Todo dia é dia, né? E todos os dias são dias aqui no nosso quadro. Obrigada, viu, Mônica?
0: Dias diversificados, inclusive. Muito obrigada. Pois é, e a gente segue aqui com o nosso giro. Será inaugurada hoje, às 14h, a nova Policlínica de Camaçari, localizada na Avenida Concêntrica. O equipamento é o primeiro a ser construído pelo novo Programa de Aceleração do Crescimento em todo o Brasil. O espaço contará com 25 consultórios destinados a diversas especialidades, como oftalmologia e ortopedia, além da Sala Lilás, voltada para o atendimento às mulheres vítimas de violência. Tudo com atendimento pelo Sistema Único de Saúde, o SUS.
1: E atenção, você que quer uma opção de lazer educativo para as férias, né, aqui em Salvador. Uma dica é a Estação Ciência, Museu Interativo do SESI Bahia, que funciona no bairro de Itapajipe, né? O espaço reúne aí experiências com realidade virtual, imagens em 3D, ambientes sensoriais, entre outras atividades. Os ingressos custam R$20 a inteira e R$10 a meia, com entrada gratuita às quartas-feiras, ou seja, amanhã, né? Tem entrada gratuita, aproveite aí a dica. A visitação acontece de quarta a domingo no Centro Cultural SESI Casa Branca.
0: Agora às 6:58, Giro da Manhã faz uma pausa e volta já.
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1: 7:02, estamos de volta aqui com o Giro da Manhã. Temos mensagem aqui de ouvintes. Magnaldo mandou aqui: bom dia, galera boa do Giro da Manhã. Tô aqui na escuta das boas notícias e focado no treino da saúde, né? Ele sempre aí no treino, treinando e ouvindo, né? E interagindo aqui com a gente também. Obrigada, viu, Magnaldo? Eu tinha comentado aqui com o Jace, né, sobre o quadro de esporte, né, Giro na Copa. Daqui a pouquinho a gente vai receber Iago aqui no estúdio. Aí ela falou: eba, já gosto dessa hora do futebol. Ela que é ligada no futebol, disse ontem aqui: eu não quero nem saber, eu torço é pro Corinthians e pra Argentina, né? A gente quer não saber por que que ela torce pra Argentina. Ela disse aqui que gosta de ver Messi jogando, né? Então, a partir de Messi que ela começou a gostar aí da Argentina. Obrigada a você que participou. E se você não participou ainda, mande aqui sua mensagem. Pode interagir aqui com a gente, com o Iago também, falar de Copa, né? Mande sua mensagem aqui pro nosso WhatsApp no 719-9731-7762.
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0: Voltamos a falar do trânsito na capital baiana e, segundo as imagens das câmeras de monitoramento da Secretaria de Segurança Pública, temos o trânsito tranquilo ali no Vale do Tororó, na subida para a Estação da Lapa, na localidade dos Barris. Para quem está chegando ali à Estação da Lapa, trânsito super tranquilo, fluindo perfeitamente. Da mesma forma está a saída, né, de quem sai da Estação da Lapa ali para a região dos Barris. Falando em Barris, ali na delegacia, na central de flagrantes, a gente também tem um trânsito tranquilo, fluindo ali nos dois sentidos, tanto para quem vai ali para a região do Orixás Center, quanto para quem segue na direção do DIC. Ambos os sentidos tranquilíssimos. Falamos agora da Avenida Bonocô. Temos uma movimentação intensa nos dois sentidos, tanto para quem vai para a região da Lapa, centro da cidade, quanto para quem vai para a região da Rótula do Abacaxi, acesso norte, mas não chega a ter congestionamento, é somente o trânsito um pouco mais intenso. Já ali, naquela ligação entre o Vale do Canela e o Campo Grande, trânsito também fluindo tranquilamente, movimentação intensa, tanto para quem sobe ali para o Campo Grande, quanto para quem desce para o Canela, mas nenhum congestionamento.
1: Congestionada está a BR-324, né? Eu falei aqui mais cedo, vendo aqui pelo Google Maps, que a situação complicou, viu, gente? A BR-324, sentido Feira de Santana, tem duas sinalizações de acidentes, uma delas na entrada, ali na saída, né? Que a gente fala para BA-093, e uma um pouco mais à frente. O congestionamento está vindo desde antes do trevo da BR-324 com a BA-526. Então, bem antes desse trevo, já está congestionado no sentido Feira de Santana por conta desses dois possíveis acidentes, né? O carro quebrado na pista. Então, a sinalização aqui do Google Maps. Fora isso, a gente tem trânsito intenso agora no Largo do Tanque e também ali nas proximidades da UNEB, né? Tanto na Rua Silveira Martins, até também a Estrada das Barreiras, né? Perto da UNEB, também com trânsito intenso.
14: Pois é, e você siga aqui ligado participando, como a gente falou, já temos Iago Ribeiro trazendo aqui as informações para você que nos acompanha aqui, quer saber tudo sobre Copa, futebol, esporte, fique ligado que a gente vai já trazer tudo para você.
1: Agora 7:05, as celebrações pelo 2 de julho estão começando agora, né? Às 7 da manhã, era o horário marcado, com a saída do fogo simbólico das cidades de Cachoeira, no Recôncavo Leste, e de Mata de São João, no Recôncavo Norte, em direção ao bairro de Pirajá, em Salvador. Ainda hoje, às 6:30 PM, ocorre a entrega da requalificação da Praça General Labatu, em Pirajá. A programação segue amanhã com o Tedeum na Catedral Basílica do Salvador e a chegada do fogo simbólico no Largo de Pirajá. O ponto alto da independência do Brasil na Bahia é na quinta-feira, né, dia 2 de julho, com o cortejo cívico que começa na Lapinha e segue aí pelas ruas do Centro Histórico.
14: E no episódio de hoje, na série sobre o 2 de julho, vamos falar sobre o papel social das tradicionais fanfarras escolares no cortejo baiano. Josi Braga.
15: No 2 de julho, as ruas do Centro Histórico de Salvador não celebram apenas a história, elas ganham ritmo. Entre os personagens mais marcantes dessa engrenagem cultural estão as fanfarras escolares, que desfilam todos os anos, arrastando multidões e mantendo viva a memória da independência baiana. Sob a liderança de Walter Menezes, a BAMU, Banda Marcial da Escola Municipal da Palestina, há 15 anos reúne cerca de 60 jovens e veteranos da comunidade em uma rotina rigorosa que lhes renderam o bicampeonato baiano. O regente, à frente da banda há mais de uma década, fala como surgiu a queridinha do bairro.
16: A BAMUP nasceu no dia 16 de abril de 2011, na própria sede aqui na Escola Municipal da Palestina, e ela nasceu não como fanfarra da rede, sim como um projeto mais educação na época. E aí, um ano depois de ela ter surgido, eu fui convidado pela coordenação da SMED para a banda deixar de fazer parte do projeto mais educação para fazer parte das fanfarras da rede municipal. E aí recebemos o instrumental em 2012, todo o instrumental dela, de fanfarra, e daí em diante a gente passou a fazer parte de todos os desfiles cívicos do 2 de julho, de lá até aqui. E nessa trajetória de 15 anos, a fanfarra, ela foi consagrada bicampeã baiana no campeonato que ela disputa desde a de 2013. E em 2020, quando acabou a pandemia, nós nos tornamos banda marcial. E aí retornamos às atividades em 2022. Em 2023, a banda foi para a sua primeira disputa como banda marcial. E ela foi campeã. Em 2024, também fomos campeões baianos de novo como banda marcial.
15: A alguns quilômetros da Palestina, Fantesa, fanfarra da Escola Municipal Teodoro Sampaio, em Pirajá, é quem comanda o tom. Mr. Bal, maestro da fanfarra há mais de 25 anos, defende que o projeto, além de ser uma maneira de mostrar que nas comunidades tem muitos jovens talentosos, também é uma ferramenta de transformação social para a juventude local.
17: Eu vejo a fanfarra na vida desse jovem na escola de bastante produção, entendeu? Porque com a fanfarra na escola, aqui, por exemplo, evitou muito, ajudou muito a disciplina dos alunos, o interesse deles com estudo, entendeu? Eles se dedicaram mais aos estudos, diminuiu muito a evasão desses meninos na escola, certo? E o mais importante, ajudou muito com que o tráfico não venha a recrutar eles. E a música, num todo, contribuiu muito com isso, pode ter certeza.
15: Para além do civismo, o movimento das fanfarras em Salvador cumpre um papel social indispensável nas periferias e escolas públicas, funcionando como um refúgio criativo e uma vitrine de talentos durante o ano inteiro. Josi Braga, para Educador FM.
14: E este ano o desfile cívico contará com 26 fanfarras. 13 escolas se apresentam pela manhã e 13 pela tarde. Pela manhã, a concentração será na Rua dos Perdões, no Santo Antônio Além do Carmo. Já pela tarde, os grupos se reúnem na Ladeira Revolta dos Malês, a antiga ladeira da praça, ali no sentido Praça da Sé.
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1: Adoro nossa vinheta especial aí, feita por Cabral, aqui por Marcão também, muito bem. Giro da Manhã na Copa, depois da parada pro São João, né? A gente volta a falar aqui sobre o Mundial de Futebol no nosso quadro Giro da Manhã na Copa. E quem vai trazer as novidades sobre a competição, o jornalista esportivo da TVE, Iago Ribeiro. Iago, bem-vindo novamente, pós São João. Me conte aí, ontem foi teste pra cardíaco?
18: bom dia gente no Giro da Copa, bom dia ouvintes educadores, bom dia Thaís, bom dia Bruna. Olha, se a gente puder escolher pra não ter mais um desse, pode colocar aí na conta, não precisa.
1: Não precisa mais,
14: já
1: forma,
14: tá bom, sabe? De emoção.
18: Não
14: tá bom,
18: dá gente, não dá, de não precisava ser daquela forma. Vamos agradecer ao nosso querido Suzuki, né?
1: Sim.
18: Porque tem uma bola do Vini no meio do segundo tempo que dava pra ser gol tranquilamente, uma jogadaça do Vini. E aí o nosso querido Suzuki faz o quê? Defende. E a bola vai na trave.
1: Sabe? Trouxe mais emoção pra gente,
18: então,
1: Suzuki, né?
18: Suzuki tá no nosso coração, assim, sabe? Mas que seja mais calmo, sabe? A gente pode fazer com que seja mais calmo. E aí a gente pensa agora, hoje tem a definição do nosso adversário, né? Vamos ficar ligadinho no Noruega e Costa do Marfim. Porque tem um monstro do outro lado, o Haaland. Então, que a gente siga na Copa, que a gente... Eu prefiro, vou adiantar logo pra vocês aqui, eu prefiro Noruega.
14: Ué, porque, com Haaland?
1: Com Haaland?
18: Mesmo com Haaland.
1: Gente, que eu vi de meme de Haaland, viu? Meu Deus do céu, ele é um dos alvos.
14: Ele é um meme ambulante, ele tem um rosto de meme.
1: Eu vi um ontem que ele se assustava com o próprio reflexo, você isso. viu?
18: É maravilhoso.
1: Ele tá com medo, ele olha pro reflexo, se assusta, e fala, gente, coitado, o bichinho tá sofrendo com os memes.
18: É maravilhoso, porque assim, a Costa do Marfim tende a ser mais defensiva. Então Sim. a gente vai passar a mesma coisa que a gente passou contra o Japão. Uma linha com 5, 6 jogadores na defesa e todo mundo marcando. E a gente com dificuldade de criação, zagueiros criando, como foi a partida contra o Japão. Já a Noruega não. A Noruega vai sair pro jogo, vai atacar.
1: Aí um vacilo, a gente vai lá e...
18: Exatamente. E é desse jeito que a gente gosta Sim. de jogar. É desse jeito que o Carleto gosta de jogar. Então, e você falou de meme. Ontem teve um meme maravilhoso, que todo mundo tava criticando o Casemiro.
1: Pois é, era isso que eu queria falar, inclusive nós.
18: Todo mundo...
14: Eu nunca critiquei, eu nunca.
18: Sim. Olha, se eu tivesse no lugar do Carleto, eu tiraria Casemiro. Já no primeiro tempo, tomou o cartão amarelo, já ia pra tirar. E aí, o que é que o Carleto faz? Ele mostra que o motivo da gente estar aqui... Isso. 7 horas da manhã, trabalhando, e o Carleto lá como treinador da seleção.
14: Eu amei esse meme. Se eu fosse o Carleto, eu tinha tirado por isso que eu estou aqui batendo ponto hoje, ele não.
1: É, por isso que eu não sou técnico da seleção,
18: exatamente.
1: Né? É, mas a gente fica nessa ansiedade, né? Tira logo e tal, né? E aí, assim, precisa ter calma, né? Nesse momento. E uma coisa, Iago, tava pensando também em relação, assim, a até o risco, né? De Ancelotti ser cancelado, criticado, né? Enfim. Porque assim, o Brasil fez gol já nos últimos minutos, né? Virou Sim. o jogo já nos últimos minutos. E assim, o pessoal falando, por exemplo, sobre ele não ter colocado Neymar. Ele até falou depois na coletiva, né? Que já estava ali ajustado com o Neymar. De que se continuasse o placar, Neymar poderia entrar. Sim. Neymar ficou aquecendo, né? Sim. Mas de qualquer forma, Neymar não entrou. Por sorte, e que bom que a gente virou, né? E Neymar ficou no banco. Mas ele corria esse risco, por exemplo, né? De não colocar Neymar, o Brasil, por acaso, empatar ou perder nos pênaltis, enfim. E ele ser cancelado, execrado aí pela torcida.
18: Assim, tinha um quê de estratégia. Porque o que é que ia acontecer? Se permanece aquele 1-1, se não acontece o gol do Gabriel Martinelli, a gente ia para 30 minutos de prorrogação. 30 minutos de prorrogação, o Japão já tinha feito trocas para ficar mais defensivo. No primeiro tempo, se a gente perceber, o Japão ataca mais. No segundo tempo, ele tira principalmente os dois jogadores que estão na ponta, que é o Nakamura e o Ito, que estavam fazendo essa transição, para ficar mais defensivo. Então, ele ia precisar de alguém para ser mais criativo naquele momento. Ele ia precisar de mais jogadores atacando. Se a gente perceber também no segundo tempo, os zagueiros avançam e começam a criar, armar esse jogo, como a gente diz aqui na Bahia. Então, ele ia precisar de um jogador mais criativo, um jogador para quebrar a linha do Japão. E o Neymar é esse jogador, é um jogador que um passe ele vai colocar alguém na cara do gol.
1: Uhum.
18: E aí você já contava também com os principais jogadores. O Vinícius já estava bem cansado, o Matheus Cunha já tinha saído, o Rayan estava defasado, extremamente cansado na ponta direita, mesmo assim consegue roubar a bola. Então ele guardou essa substituição, não só uma, né? Ele tinha mais duas substituições. Quando a gente faz o gol, ele coloca o Danilo para segurar um pouco mais o jogo e tinha mais uma substituição. Então era uma estratégia, porque você ia enfrentar mais 30 minutos de jogo.
1: Sim.
18: A prorrogação, mesmo que você faça o gol, não tem mais aquele momento de gol de ouro como tinha nos anos 90. Você fazia um gol, acabava a prorrogação. Então a prorrogação ia seguir, iam ter 30 minutos de jogo e ele ia precisar de jogadores para resolver a partida e não levar para a disputa de pênaltis, porque aí na disputa de pênaltis vira loteria. O menor pode passar e aí você é eliminado por um acaso,
1: joga,
18: sabe?
1: A partida toda bem,
18: isso,
1: né? E nos pênaltis corre o risco de perder, né?
18: Isso, então. E por falar em disputa de pênaltis, a gente teve duas depois, sabe?
1: Que foi, gente, pelo
18: ainda
1: amor
18: bem
1: Deus,
18: que não
1: aquele
18: foi
1: jogo Alemanha e Paraguai, eu torci como se fosse Brasil. Porque eu torço para países que são mais próximos de nós,
18: sim,
1: não necessariamente geograficamente, mas próximos em cultura, enfim.
14: E latinidade.
1: E que não nos humilharam nunca. Então eu estava torcendo para o Paraguai, obviamente.
18: Uma boa seleção.
1: E aí, emoção total, né?
18: Uma boa seleção, e a gente tende a isso, né? Ao mais fraco e ao mais próximo da gente.
1: Uhum.
18: Então o Paraguai estava nessas duas categorias aí, contra a Alemanha. Fez um jogo, assim, foi ataque contra defesa. Eu não quero estar na pele nunca de uma seleção que jogue dessa forma. Porque fez o gol e aí foram mais de uma hora de defesa.
1: Sim.
18: 90 minutos, 105 minutos, foram 90, 105 minutos de defesa. E você não tem o que atacar, a bola ia, voltava, ataque contra defesa. E como estratégia, não foi por acaso. O Paraguai adotou essa estratégia de resolver o jogo nos pênaltis contra a Alemanha, porque ele sabia que no futebol, ali em campo, nos 90 minutos ou nos 30 da prorrogação, ele não tinha futebol. Ele não tinha futebol para ganhar da Alemanha. E isso ficou claro. A Alemanha chega até a marcar um gol na prorrogação.
1: Sim, você falou sobre o gol de ouro, né? Eu, a desavisada. Aí eu fiz, ai, droga, a Alemanha marcou, já era, né? Aí eu assim, assistindo, eu falei, meu Deus, ai, que droga, acabou, né? Acabou. E aí daqui a pouco continua o jogo. Eu falei, ah, não, continua. E depois o gol foi anulado, sim, né?
18: Eu era fã do gol de ouro, vou confessar pra vocês.
1: Eu acho que dá assim mais emoção, né, nessa
18: tem um
1: parte,
18: trauma,
1: né,
18: pro brasileiro e tal. Um jogo contra a Nigéria, que a Nigéria faz o gol de ouro, elimina o Brasil lá em 96 e tal. O Brasil é meio traumatizado com o gol de ouro.
1: Sim.
18: Eu adorava gol de ouro. Mas assim, não é justo. Não,
1: sim,
18: é justo que um gol resolva aquele período ali do jogo, sabe?
1: Então. Agora, o que é que você acha, assim, em relação a ter prorrogação ou ir direto pros pênaltis?
18: Sim.
1: Ontem eu tava assistindo esse, né, da Alemanha, e eu vi o comentarista falando que, o narrador falando que, assim, ele não acha justo ter a prorrogação. Aí eu falei, olha, eu pensando, né, eu não acho justo o sistema de pênalti, né? Como a gente falou aqui, às vezes uma seleção é muito superior em campo durante o jogo e por um vacilo nos pênaltis ela acaba perdendo, né? O que é que você acha desse esquema de prorrogação?
18: Eu não gosto. Acho que fisicamente os jogadores, eles perdem muito. Eles já estão, vamos colocar aí, mais de 90 minutos, quase 100 minutos com prorrogação e você ainda enfrenta 30 minutos com possibilidade de acréscimos. Então não são 30 minutos, vamos colocar aí que são 34, 35 minutos a mais de jogo para os jogadores que enfrentaram 90 minutos. Talvez uma prorrogação menor seja o ideal, 15 minutos, como a gente tem, por exemplo, no basquete. No basquete é muito curto o período, eles enfrentam os quartos, né, com 12 minutos, mas a prorrogação, se eu não me engano, são 3 ou 4 minutos. Então um tempo mais curto e tal, seja um terço do tempo. Talvez isso, mas eu acho que a disputa de pênaltis, ela pode parecer injusta, mas é um jeito de definir a partida. Se você sai diretamente dos 90 minutos para a disputa de pênaltis, você não tem o problema do cansaço, os jogadores estão mais inteiros, você consegue resolver de uma forma que seja mais equilibrada. Talvez o termo não seja nem justiça, seja equilíbrio.
1: Uhum.
18: Porque quando você vai para a prorrogação, você tende a forçar os atletas. Então, problema de lesões, ontem mesmo, no jogo da Alemanha, jogadores do Paraguai acabados, assim, problema muscular, cãibra, sabe? Os jogadores da Alemanha estavam inteiraços, assim.
1: Talvez tenham perdido menos pênaltis, né? Tivessem perdido menos pênaltis. Porque, meu Deus, eu fiquei assim, gente, quanto pênalti perdido é esse?
14: Realmente.
1: Esse povo não treina pênalti, não?
18: Continuou no jogo da noite também, né? Porque Holanda e Marrocos foi um espetáculo.
1: Caos, de espetáculo, meu Deus.
18: Um espetáculo. Mas entra também o mental. Entra também forçar esses jogadores ao limite, sabe? No mental, o psicológico dos jogadores chega naquele momento de você bater uma cobrança só. É uma batida na bola. Imagine que 90 minutos os jogadores vão dar, sei lá, centenas de chutes. E aquele único chute vai decidir o destino de uma nação, de um país, uma Copa do Mundo.
14: Pouca pressão, né? Coisa leve.
18: Sabe? É uma pressão absurda para o jogador. Então, é bem complicado o sistema. Mas assim, para quem tá assistindo, quando não envolve o seu, ou seja, não tem um Brasil, é maravilhoso.
1: É maravilhoso, mas ontem minha filha não foi maravilhoso pra mim, não.
14: Se bem
1: vai, Paraguai!
14: É, isso que eu ia falar. Ontem não foi o Brasil, mas a Alemanha, a gente tava agindo como se fosse como se um jogo fosse. Nosso. Éramos todos Paraguai. Eu lembro que a academia parou, gente. Tava tendo aula, suspenderam a aula para as pessoas assistirem. Tava todo mundo em frente à televisão, assim, parado. Engraçado. E gritando, né, com o final do jogo.
1: A gente, aproveitando, né, que a gente tá falando aí dessas duas partidas que foram pros pênaltis, né, Alemanha e Paraguai, então Alemanha eliminada, e depois teve Holanda e Marrocos, Holanda eliminada. Aí Renato Cordeiro tá perguntando aqui: Iago, você diria que essa Copa está desafiando as seleções mais tradicionais, favoritas, sobretudo as europeias, tipo, né, além do Brasil no sufoco, Holanda e Alemanha despachadas, né? Tá dando a zebra aí já, Iago?
18: Renato foi cirúrgico aí. Por quê? Por que tá acontecendo isso? A gente tinha uma fórmula diferente de disputa na última Copa do Qatar de 2022, que era o modelo tradicional que todo mundo tá acostumado. Eram 32 seleções, duas passavam, a gente chegava já nas oitavas de final, oitavas, quartas, semi e final. A gente passa a ter a fase de 16 avos.
1: Que é um nome péssimo, por sinal.
18: Que a gente chama de segunda fase.
1: Segunda fase, melhor,
18: mais,
1: né?
18: Mais bonitinho, sabe? E aí, com essa possibilidade de segunda fase, seleções menores passaram e aí são os azarões. Elas não têm nada a perder, nada. Se você chega para um Paraguai, a classificação do Paraguai, ele empata justamente sabendo para onde ele vai, quem ele vai enfrentar, que era a Alemanha, que era a líder do outro grupo. Então, a fórmula de disputa proporcionou isso. E eu digo mais, eu acho que não vai ser só nessa fase. Eu acho que nas oitavas, nas quartas, a gente vai ter muita seleção grande ficando pelo caminho. E seleções que, inclusive, não mostraram muito futebol na primeira fase. A Alemanha é uma delas. A Alemanha sofreu com Costa do Marfim. E é por isso que eu falo, eu não quero Costa do Marfim.
1: Não quero
18: Costa do Marfim agora, porque...
1: Pode ser um risco, né?
18: Costa do Marfim, inclusive, teve a bola para decidir o jogo contra a Alemanha. Então, essa possibilidade de você ter as seleções que não são tão favoritas assim, enfrentando as seleções maiores com um jogo, com essa possibilidade de jogar como o Paraguai jogou, fez um gol, tava todo mundo na defesa. Todo mundo na defesa. Então, esse modelo de disputa, ele causa isso. E que bom pra gente, porque, como eu falei, a gente sempre torce pra o menor, pra quem não é favorito, sabe?
1: Tirando aquele mais simpático, né, pra gente.
18: É, mais simpático, ó. Cabo Verde aí.
1: Cabo Verde, bora lá, Cabo Verde.
18: Olha o Cabo Verde aí. Cabo Verde pode aprontar contra a Argentina na sexta-feira. Então, a fórmula de disputa, ela traz isso, e a gente gosta disso, que outra seleção modifique. Que, se não for o Brasil, e a gente torce pra que seja o Brasil, que seja uma seleção nova, que seja uma seleção que chegue. O próprio Marrocos se classificando contra uma Holanda, uma seleção tradicional, que não é mais surpresa, não é tão azarão como o Paraguai foi. Mas a gente torce para que essa seleção pequena, que ela avance, que ela chegue mais longe, que ela chegue nas fases decisivas, na semi, na final, nas quartas, para que a gente se divirta também. É um momento da gente se divertir com a Copa,
14: certeza.
18: Sabe?
14: E por falar em diversão, você acha que ontem, né, com essa configuração, nosso calo emocional eliminado, a gente ganhou no sufoco, mas ganhou, passou para adiante. Você acha que a gente está mais positivo agora? Tem uma esperançazinha a mais? Ou não? Não mudou muita coisa?
18: Eu acho que cresce, sabe? Já cresceu do jeito que jogou contra a Escócia. Uma vitória dessa forma, eu acho que dá uma confiança, um plus, um extra de confiança, sabe? Para a seleção. Do mesmo jeito que o Paraguai, e aí a gente tem um ponto bem em questão com os outros dois jogos que aconteceram ontem. Paraguai e Marrocos, eles saem bem defasados fisicamente. Porque eles enfrentam mais tempo, mais 30 minutos, por mais que o juizão de ontem, do Jogo do Brasil, transforme 6 minutos em 12.
1: Gente, é absurdo, né?
18: 6 minutos em 12, mas as outras seleções saem mais cansadas desse mata-mata. E a gente não, a gente consegue um gol no último minuto praticamente, no final do segundo tempo, sai bem fisicamente, descansado, tranquilo e com um extra de confiança que na próxima fase, seja a Noruega ou Costa do Marfim, já causa um certo olhar, um certo medo. Porque assim, na primeira fase, como a gente teve mais seleções, então teve meio que um descrédito, sabe? Todo mundo falando assim, é uma seleção mais fácil, um grupo mais fácil, Argentina mesmo, com 9 pontos, não é nada ainda. Uhum. Quando chega no mata-mata que você tira um Japão que vem de um grupo complicado, que empata com a Holanda, que empata com a Suécia, que quase se classifica no primeiro lugar do grupo, você já mostra uma credencial pro seu adversário. Olha, eles voltaram. Uhum. Eles estão bem. Então a gente não pode jogar de qualquer forma contra eles, porque qualquer vacilo, eles vão decidir o jogo. Eles, no caso, a gente, o Brasil. Uhum. Então a camisa, eu vi muito de camisa pesada, de história, mas traz uma confiança, um cartão de visitas, digamos assim, de ali é o Brasil e eles podem fazer a eliminação, eles podem fazer essa Copa do Mundo, podem trazer o Hexa aqui. Então causa um certo medo para os adversários, inclusive. A mensagem é essa: o Brasil voltou e eliminou bem contra um jogo complicado. Não foi um jogo fácil, por

0: 2004, que o Brasil também não tava meio descredibilizado, né? Pela torcida, por todo mundo, e conseguiu vencer, né? Isso dá uma força maior para os jogadores mostrarem o trabalho, ou pode também abalar emocionalmente, né, os jogadores, quando ninguém tá confiando muito, né, na vitória.
1: Eu acho que causa o efeito contrário. Eu acho que o grupo se fecha nesse momento, sabe? Uhum. De tanta crítica, e a gente, assim, todos teceram críticas, principalmente naquele primeiro jogo contra o Marrocos.
0: Sim.
1: Sabe? De que não tava certo, de que não ia pra frente. Aí vem o jogo do Haiti, que é a segunda possibilidade. Vamos jogar bola. Não foi daquela forma. Um primeiro tempo brilhante e um segundo tempo terrível, sabe?
0: Uhum.
1: No modo soneca ali no segundo tempo. Então, esse tipo de crítica, eu acho que blinda muito o grupo. E a gente está falando de um treinador que tem esse estilo de blindar, de mostrar, ó, olha o que, é que eles estão falando lá fora de vocês. Vocês têm aí 3 semanas, mas vamos pra frente, vamos tentar ganhar pra dar a resposta. A resposta não é
0: serve
1: entrevista,
0: de incentivo, né?
1: Em declaração, serve de incentivo. Uhum. Não é em declaração, não é de entrevista. A resposta é a classificação, é a eliminação dos adversários, a conquista da Copa. Essa é a resposta que tem que ser dada no campo e que os treinadores trabalham no dia a dia também, não só em Copa, em qualquer campeonato. Vamos de Série B aqui do Baianão. É um incentivo para os jogadores mostrarem para que eles estão lá, o que eles estão disputando nesse campeonato, sabe? E é uma história muito legal, assim, mesmo que é a jornada do herói, sabe? A gente pode exemplificar assim.
0: Jogar na cara, eles querem sambar na nossa cara, né? Quando ganharem.
1: A gente tem um exemplo claro ontem. A gente elimina o Japão e o Matheus Cunha vai fazer o quê? Vai provocar o japonês. Por quê? Porque os japoneses provocaram a gente antes. Sabe, o Shiogai, na entrevista, que é um atacante japonês, falou, o Brasil não tá mais daquele jeito. Eu só conheço aqui França e Argentina, sabe?
0: Sim.
1: Aí o Matheus Cunha vira pro banco do Japão e fala, a gente tem 5. Tem que remar pra chegar, sabe?
2: Chumbo trocado não dói, né?
1: Isso, então causa esse efeito. Essa blindagem causa esse efeito de vamos chegar naquele ponto justamente pra gente extravasar e provocar e mostrar que a gente está aqui disputando uma Copa e pode vencer essa Copa, sabe?
0: Maravilha. A gente tem mensagem aqui de ouvintes, né? Lenilda disse aqui, assisti ao Jogo do Brasil só nas horas dos gols, quando os fogos de artifício eram acionados. Sou cardíaca, involuntariamente é muita emoção, né? Lenilda contando aqui. Lenilda foi teste para cardíaco mesmo, como a gente disse aqui, né? E já se disse aqui, Iago, aumenta o tempo de jogo, tipo de 45 para 55, 60 minutos, aí depois vai para os pênaltis. Vai não, viu, Iago? Argentina passa, porque já se torce pra Argentina, então já tá defendendo aqui a Argentina. É a única brasileira que torce pra Argentina.
1: Olha, eu acho também, eu concordo com o Jace que a Argentina passa, mas assim, a gente vai torcer pra Cabo Verde.
0: Com certeza.
2: A Argentina tem chance.
0: Cabo Verde desde pequenininha.
1: Verde, isso. Sabe? Então, assim, Jace, com todo respeito, eu acho. Acho muito que a Argentina vai passar, que é uma das melhores seleções da Copa. Mas o Paraguai tá mostrando isso aí contra a Alemanha, então as que não são favoritas podem surpreender.
0: Vamos torcer pra zebra aí.
2: Sabe? É aquele famoso latinos, pero no mucho.
1: Exatamente. Que a gente continua. Eu vi muito o clubismo com as seleções africanas, sabe?
0: Sim.
1: O destaque de 8 seleções se classificando e tal. A gente também tem que ser clubista aqui. A gente só teve o Paraguai do lado de fora. Passou. Já só teve o Uruguai. A falha. O Uruguai que foi eliminado. O Paraguai passou. E que as outras seleções também continuem avançando com o destaque para a Colômbia. A seleção da Colômbia foi uma surpresa para todo mundo. O jogo contra Portugal e que jogou muita bola.
2: É a força de Shakira.
0: É isso aí. Giro na Copa. Esse foi nosso quadro de hoje. Iago volta na quinta-feira para comentar, falar sobre as partidas que virão, né? Então, obrigada, viu, Iago, mais uma vez aqui no Giro da Manhã, trazendo as informações da Copa até quinta-feira.
1: Obrigada, Thaís. Obrigada, Bruna. Só para completar, deixar registrado que a gente tem hoje Costa do Marfim, Noruega, França e Suécia e México e Equador, com foco nesse Costa do Marfim, Noruega, pra gente conhecer o próximo adversário do Brasil.
0: Então, segundo Iago, Noruega. Temos que torcer pra Noruega.
1: Que seja Noruega. Por mais que tenha o Haaland, mas que seja Noruega.
2: Vamos confiar.
0: Valeu, Iago. Valeu. Agora, 7:31 e o Giro da Manhã de hoje fica por aqui. Obrigada a você, ouvinte, pela companhia. Amanhã estamos de volta a partir das 6:30 AM. Agradecer a Mônica Lamego aqui na nossa produção de estúdio e a Bruna Ferraz pela parceria. Valeu, Bruna. Até amanhã.
2: Valeu, Thaís Seixas. Obrigada também a Valdemir Cabral na operação de áudio. Obrigada também.

0: Vem a você que continua aqui na sintonia da Educadora FM, acompanhando tudo da nossa programação. 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
1: Olá, muito bom dia para você, seja muito bem-vindo, muito bem-vinda a 107.5 Educadora FM, hoje 30 de junho de 2026, terça-feira, que você tenha um dia de muita luz, muita paz, saúde, energia positiva e, claro, continue se cuidando sempre. Eu sou Luiz Carlos Ataíde, a partir de agora estaremos juntos até ao meio-dia. 7:37, começando a Sonosfera da Educadora FM com Zeca Pagodinho, Cadê Meu Amor, de Nelson Rufino e Thaís Rufino.

E no som da educadora Valmir Lima, Ilha de Maré, de Valmir e Lupa Tuqui Vinícius de Moraes, Escravo da Alegria, de Mutinho e Toquinho. E ainda Tereza Cristina, Você Passa, Eu Acho Graça, de Ataulfo Alves e Carlos Imperial. 8 minutos para as 8 horas, Moraes Moreira, Preta Pretinha, de Galvão e Moraes Moreira.

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1: Educadora FM, agora são 8:02 em Salvador. E hoje, dia 30 de junho, tem Negros Tambores. A banda participa do projeto Terça Negro, no So Shape. O horário, às 10 da noite, não perca. 8:02, começando mais uma hora com o melhor da música para você. Tem Maria Rita, de Edson, Conceição e Aloísio. Não deixe o samba morrer.

Educador FM, Martinho da Vila, Devagar Devagarinho, composição de Heraldo Devagar, Edil Pacheco, De Amor é Bom, de Edil e João Nogueira, ouvimos ainda Clara Nunes, Conto de Areia, de Romildo Bastos e Toninho Nascimento. E lembrando para você que todos os sábados às 10 da manhã tem Alvorada do Samba, aqui na 107.5 em nosso aplicativo e no site educadorfm.ba.gov.br. Agora 8:17 é o Barramalho, de volta para o aconchego de Dominguinhos e Nando Cordel.

0: 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Bob Marley, Three a Little Birds, antes Ana Barroso e Fatel, Deus que me segure, agora eu vou me apaixonar, música de Fatel, e ainda Cioli Neto, Zé Cabaleiro e Mestrinho, Espumas ao Vento, composição Cioli Neto.
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1: Educadora FM, agora 8h38. Bom dia pra você, Adriana Calcanhoto, Mulher Sem Razão, de Bebel Gilberto, Cazuza e Dé Palmeira.

Feliz Regina, Velha Roupa, Colorida, música de Belchior. A música das Bahias e a Cozinha Mineira, Uma Canção para Você, de vários autores. E Dani Vi, Tá Tudo Bem, de Igor de Carvalho e Juliano Holanda. Educador FM, 6 minutos para as 9 horas, Angelique Jô, de Carlos Santana, Samba Patrícia.

0: Composição de Érica Nandi, na voz de Belo Veloso, Só Penso Nela.
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4: Para você, um bom dia, uma ótima terça-feira, sintonizando a Educadora FM 107.5, agora 9h05 em Salvador. Olha, próxima quinta-feira, feriado de 2 de julho, tem Tarcísio Santos. O artista se apresenta no projeto Quinta Brasileira, levando música popular e jazzística ao centro de Salvador. Será no Velha Espanha, nos Barris. O horário, às 7 da noite. Não perca. 9h05 tem João Bosco, Terreiro de Jesus, de João Bosco, Francisco Bosco e Edil Pacheco.

E no som da educadora Paulinho da Viola para jogar no oceano, composição de Paulinho. Nelson Rufino, música dele Deixa Sangrar, e Juliana Ribeiro, Vindo às Águas, composição Juliana Ribeiro. E você já pode pedir a sua música preferida da nossa programação para ouvir logo mais a 1 da tarde no Tocaí, logo após o Multicultura. É muito fácil. Você acessa o nosso aplicativo, que é o Educador FM 107.5. Ou envia uma mensagem de áudio através do nosso WhatsApp, que é o 71 999 64 1908. Participe. Agora 9:21 tem Cássia Eller, de Nando Reis, As Coisas Estão Mais Lindas.

Educador FM, a música de Manu Chao, me gustas tu. Adão Negro, Reggae Me Leve, de Marcos Guimarães, Sérgio Nunes e Aurelino Bandido, e ainda Baiana System, retrato da família brasileira, composição do Baiana, Dino Santiago e Calaf.

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1: Para você, um bom dia na Educadora, agora 9:39, a cor do som de Gilberto Gil, palco.

O som da 107.5, Educadora FM, Xande de Pilares, Banho de Folhas, de Emily Santos e Lué de Luna, Chico Buarque, Baticum, de Chico e Gilberto Gil, e ainda Gabi Ferruz, Show Olho Grosso, de Gabi Ferruz e Tiago Nunes. 7 minutos para as 10 horas, o encontro de Ivete Sangalo e Maria Bethânia. Muito obrigado, Axé. Música de Carlinhos Brown.

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1: Muito bom dia para você, sintonizando sempre a Educadora FM 107.5. Em Salvador, 10 horas. Olha, próxima sexta, dia 3 de julho, tem Bagum. A banda se apresenta no Centro Histórico de Salvador como parte da celebração dos 10 anos. Será no Teatro Sesc Pelourinho, às 7 da noite. Não perca. 10:01, começando mais uma hora com o melhor da música para você. Tem Alcione, O Poder da Criação, de João Nogueira e Paulo César Pinheiro.

0: No som da educadora, Roberto Mendes e Lenine, Tira Essa Mulher da Roda, de Roberto Mendes e Capinã. Riachão e Claudete Macedo, Retrato da Bahia, composição de Riachão, e ainda ouvimos Mariane de Castro, Sorriso de Criança, de Dona Ivone Lara e Délcio Carvalho. Continue pedindo a sua música preferida da nossa programação para ouvir logo mais, à 1 da tarde, no Toca Aí, logo após o Multicultura. Acesse o nosso aplicativo, que é o Educador FM 107.5. Envie uma mensagem de áudio através do nosso WhatsApp, que é o 71 999 64 1908. Sua participação será muito importante para nós. 10h16, a música de Caetano Veloso, Qualquer Coisa.
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composição de Rita Lee e Luiz Sérgio, na voz de Nando Reis. Você ouviu Agora Só Falta Você, Jimmy Cliff, de John Nash, A Can't See Clear Now e Ayas. E Lued de Luna, Amarela Loucura, composição Lucas Pitangueiras.

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4: Agora na Educadora 10h31, bom dia para você, Adelmo Cazé, várias queixas de Afro Joe, Germano Meneghel e Narcisinho.

A Educadora FM, o Clube do Balanço, Saudade de Jackson no Pandeiro, de Luiz Wagner e Bedeu. Wilson Simonal, Zazueira, música de Jorge Benjor e Felt Del Paz e Amor. Logo mais, ao meio-dia, tem o Multicultura, trazendo, como sempre, para você dicas de artes, conhecimento, educação, entrevista, música, tudo isso e muito mais. 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Agora, 14 para as 11, Ângela Veloso, de Duarte Veloso, Águas Demais.

O alagoano Djavan é educadora, tanta saudade de Djavan e Chico Buarque. Marisa Monte, Maria de Verdade, música de Brown e Ferrugem, abre alas de Van Lins e Vitor Martins.

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1: Educadora FM, agora 11:03. Bom dia para você. Olha, quinta-feira, feriado do 2 de julho, tem Ângela Veloso. A artista se apresenta no projeto Quinta Brasileira, levando música popular e jazzística ao centro de Salvador. Será no Velho Espanha, nos Barris, o horário às 7 da noite. Você não pode perder. 11:03, começando mais uma hora com o melhor da música para você, tem Antônio Carlos e Jocafe, deles Teimosa.

O som da educadora Diogo Nogueira, Pé na Areia, de Rodrigo Leite, Diogo Leite e Cauípe. Antes, Bete Carvalho, Samba do Grande Amor, música de Chico Buarque e Jorge Aragão, Loucura de uma Paixão, de Mauro Diniz e Ratinho. 11:17, bom dia pra você que ouve Carlinhos Cor das Águas, de Carlinhos, Taba.

0: O som da educadora Silva, de Gilberto Gil, Toda Menina Baiana, Banda Xé, Nature Boy, de Iden Abyss e Pepeu Gomes, Sexy Manjá, de Tavinho Paz e Pepeu Gomes.
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1: Educadora FM, agora 11:35. Bom dia para você, Lenine. Hoje eu quero sair só de Lenine, Muxebabe e Caixa Aragão.

No som da educadora Daniela Mercury, Você Não Entende Nada, música de Caetano Veloso. Ouvimos Chico César, Mama África, música de Chico. E Carlinhos Brown, Garoa, composição de Brown. Agora faltando 8 minutos para o meio-dia, daqui a pouquinho tem o Multicultura. Mas agora tem a música de Selma Lemolência. Ei.

0: E no som da educadora você ouviu Raquel Reis, de Jorge Ben, composição de Raquel Reis. Na sequência tem o Multicultura.
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0: Meio-dia em ponto, Multicultura, começando pela 107.5 Educadora FM, mais uma edição, dessa vez com a produção de estúdio de Bruna Ferraz. Boa tarde, Bruna. Boa tarde também a Davi Cerqueira na operação de áudio. Boa tarde a Bruno Chagas, social media da Educadora, e a você que está chegando aqui à sintonia da 107.5 ou que nos acompanha por meio do app Educadora FM 107.5, disponível para iPhone e plataforma Android. Você que está também acompanhando pelo site, enfim, não falta maneiras de você acompanhar a Rádio Pública da Bahia. Mande críticas, dúvidas ou sugestões para o Multicultura pelo WhatsApp número 997317762, 997317762. Siga a programação nas redes sociais pelo arroba Educadora FM BA e não esqueça de marcar a rádio. Eu sou Renato Cordeiro, vamos aos destaques do programa de hoje. Mostra gratuita do Cinema Nacional chega a Salvador e vai até outubro. No episódio de hoje da série 2 de julho, o assunto são as tradicionais fanfarras escolares. E confira um papo com o poeta de Santo Estevão, Fabrício Oliveira, sobre o livro Noite Obscena, premiado pela ABL. Tudo isso e mais no Multicultura que está começando. 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
0: O adversário do Brasil nas oitavas de final da Copa no próximo domingo vai ser definido logo mais, a partir das 14h, no jogo entre Costa do Marfim e Noruega. Ainda hoje, também pelo mata-mata, França pega a Suécia às 18h. O México joga com o Equador às 22h. Em caso de empate no tempo regulamentar, a prorrogação e, se preciso, pênaltis. Seleções derrotadas são eliminadas do Mundial. Uma reunião com os líderes dos partidos na Câmara dos Deputados está marcada para hoje às 15h para organizar os calendários de pautas a serem votadas. Os projetos de criminalização da misoginia e a regulamentação da inteligência artificial são algumas das mais aguardadas para a semana, além da discussão sobre o faturamento dos microempreendedores individuais, os MEIs, prevista para amanhã. Vai ser inaugurada hoje às 14h a nova Policlínica de Camaçari, na Avenida Concêntrica. O equipamento é o primeiro a ser construído pelo novo Programa de Aceleração do Crescimento em todo o Brasil. O espaço vai ter 25 consultórios destinados a diversas especialidades, como oftalmologia e ortopedia, além da sala lilás voltada ao atendimento às mulheres vítimas da violência. Tudo com atendimento pelo Sistema Único de Saúde. Celebrações do 2 de julho começam hoje com a saída do fogo simbólico das cidades de Cachoeira, do Recôncavo Leste, e de Mata de São João, no Recôncavo Norte, em direção ao bairro de Pirajá, em Salvador. Às 18h30 ocorre a entrega de requalificação da Praça General Labatu, em Pirajá, e amanhã o Tedeum na Catedral Basílica de Salvador e a chegada do fogo simbólico no Largo de Pirajá. Agora, meio-dia, mais 3 minutos, meio-dia, 3 minutos, Multicultural. Cultura no ar pela 107.5 Educadora FM. Você pode participar mandando sua mensagem pelo 997317762. Requalificação da praça da, já falei da requalificação, a mostra gratuita de cinema nacional chega a Salvador e vai até o mês de outubro. Bruna Ferraz.
2: O Cine Glauber Rocha recebe, entre 1º de julho e 14 de outubro, a nova mostra itinerante da Cinemateca Brasileira, intitulada de A Cinemateca Brasileira, da Comédia ao Drama. Com exibições gratuitas de filmes, a terceira edição da mostra reúne curtas e longas metragens de gêneros presentes no cinema nacional. Segundo César Turim, gerente de difusão da Cinemateca Brasileira, a ideia é mostrar que a sétima arte do país dialoga de maneira singular com os códigos do cinema de gênero. Tudo faz parte de um projeto iniciado em 2023, chamado Viva Cinemateca, que além de tentar difundir o cinema pelo país, tenta recuperar acervos.
3: Reúne gêneros cinematográficos do filme brasileiro, né? Pouca gente fala do cinema brasileiro como gênero, né? Tem ficção científica, suspense, comédia um pouco, terror também um pouquinho mais por causa do Zé do Caixão, mas ação, suspense, mesmo realismo fantástico e musical, a gente não delimita muito nossa produção nacional. Então a ideia era reunir vários filmes de vários gêneros, de momentos históricos diferentes, desde 50 até 22, e também formatos, né? Tem longas e curtas metragens.
2: César Turim destaca que a mostra serve como um convite para que a cinematografia brasileira seja repensada.
3: Historicamente, as análises, críticas e pesquisas sobre o cinema brasileiro sempre priorizaram a estética e o contexto sociopolítico, relegando o gênero cinematográfico ao segundo plano ou mesmo ignorando eles completamente. Quando a gente ia nas locadoras, os filmes brasileiros tinham a sua própria prateleira, né? Tinha comédia, ação, terror e cinema nacional. Como se o cinema nacional fosse em si mesmo um gênero, e não como um campo fértil de gêneros variados. Eu acho que essa visão meio essencialista contribuiu para uma negligência das produções que tentavam dialogar com as convenções dos gêneros populares. Parte dessa confusão veio de uma distinção mal compreendida entre movimentos cinematográficos e gêneros cinematográficos, né? O movimento, que é um acontecimento histórico, estético, enraizado em contextos sociais específicos, uma resposta coletiva a crises culturais e ideológicas, normalmente um gesto de ruptura. O gênero já é mais estrutural, conta com códigos e convenções que organizam as expectativas do público.
2: A mostra itinerante A Cinemateca é Brasileira, da Comédia ao Drama, é gratuita e acontece de 1º de julho a 14 de outubro no Cine Glauber Rocha. Bruna Ferraz, para Educador FM.
0: O poeta Fabrício Oliveira é vencedor do prêmio Manuel Bandeira da Academia Brasileira de Letras, na categoria Poesia, pelo livro Noite Obscena, publicação da Mondrongo. E é com o próprio autor que eu converso agora. Boa tarde, Fabrício. Tudo bem?
4: Boa tarde. Tudo bem. Tudo em paz.
0: Para a gente começar, como é que você recebeu esse prêmio? Como é que foi a notícia?
4: É muito gratificante, né, a gente receber um prêmio em uma instituição tão importante e grandiosa como a Academia Brasileira de Letras. Funciona como um teste de que o nosso trabalho, de que a nossa vocação como escritor está dando certo, né? Que estamos no caminho certo. É muito bom, é muito gratificante. Sobretudo para um autor tão jovem, que está, digamos, estreando na literatura, na poesia. Para mim foi um momento muito glorioso e emocionante.
0: Me permite, então, perguntar quantas primaveras o poeta já conta?
4: Completei 30, agora 21 de maio.
0: Nossa, nossa. O que é Noite Obscena?
4: Olha, embora as pessoas confundam quando eu apresento o livro Noite Obscena, pensando que é um livro de poemas mais libidinosos, digamos assim, a obscenidade desse livro é, na verdade, a injustiça, é o racismo, a intolerância religiosa. De modo geral, é esses preconceitos que nos cercam, esses temas mais, digamos, mais espinhosos. E aí eu tive essa ideia de colocar como obscenidade, né? Como algo que nos choca, que ainda nos choca, como algo que ainda nos provoca. Então, a obscenidade, na verdade, não tem nada a ver com o lado erótico da palavra, mas com a justiça, com esses temas mais universais, digamos assim.
0: Eu vou pedir para você ler para a gente o poema que está na página 24, o seu livro está contigo?
4: Sim, está aqui em minhas mãos.
0: Para você que está sintonizando agora, estou conversando com o Fabrício Oliveira, vencedor do prêmio Manuel Bandeira da Academia Brasileira de Letras, pelo livro Noite Obscena, e eu pedi para ele ler para a gente, na página 24, o poema Quarentena de Sangue.
4: É, Quaresma de Sangue, né?
0: Ah, perdão, Quaresma de Sangue.
4: Isso, vamos lá, Quaresma de Sangue. No velho sótão, nevoeiros ruminam as preces de Deus. A janela e a porta desvanecem. Em seu lugar, um rosto sem sonhos e violões que gaguejam meu nome. Os sapatos no corredor cochilam à espera do juízo final. Da janela entreaberta, um violino devora a noite e golfa presságios nas vielas de um espelho. No velho sótão, o vento esculpe em meu grito a homilia de uma flor em vestígio. Ó cidade cínica, em teus rios o tempo apodrece como uma deusa afogada no pântano. Enquanto os sinos anunciam e lamentam um cortejo de estrelas abortadas, meninos se despem da luz do sol e bordam com algas e pétalas a sombra de vestes que caem sobre almas. É esse o poema.
0: Vou pedir para você ler agora um que vem pouco depois desse, que está na página 26, Álbum de Sombras. Tomara que eu não tenha falado errado dessa vez. Álbum de Sombras, na 26.
4: Isso. Álbum de Sombras. Ó cidade de águas profanadas, teus mortos deslizam pelas ruas como marés de soluços e cinzas. E da torre da catedral, o sino verte lágrimas de ferro fundido sobre rostos profanados. Ó cidade de águas tísicas, tua voz se arrasta como um cortejo de ossos lacerando os frágeis alicerces do sonho. Enquanto isso, morcegos se dissolvem em sombras líquidas e devoram a planície ressequida de nossa saudade. Eis o outro poema.
0: Não sei se o ouvinte percebe, mas assim, esses são alguns poemas em que você adota um certo procedimento expressivo, né? Você se expressa usando a repetição. Ó cidade, você vai trazendo aquilo de novo. E eu queria que você pudesse falar um pouco sobre isso, né? Sobre esse recurso que você utiliza. Me parece que é a repetição como recurso expressivo do poema, né?
4: Porque, na verdade, pelo menos no meu processo criativo, quando eu vou escrever um poema, eu me encontro diante de uma página em branco. Eu não sei o que eu vou escrever, eu não sei sobre o que escrever e eu não sei se eu vou escrever nada. Eu me coloco diante de uma página em branco. E é acreditar no invisível para mim, né? Escrever é acreditar no invisível. Então, me vem uma palavra, eu anoto, me vem um verso, eu anoto, e o poema vai nascendo a partir daí. Tem poemas que eu não uso esse recurso da repetição, mas tem poemas que pedem a repetição, ou por uma questão para que arremate o que foi dito em cima, ou por uma questão mesmo estética ou temática. Enfim, a gente que escreve, a gente não sabe sobre o que vai escrever e sobre como vai escrever. Agora, a repetição ela é utilizada em meus poemas para enfatizar, né? Ou para demarcar aquilo que foi dito anteriormente, ou de dar um ritmo por meio dessas imagens que eu venho criando em meus poemas.
0: Fabrício Oliveira conversando com a gente aqui no Multicultura sobre o livro dele, vencedor do prêmio Manuel Bandeira da ABL, Noite Obscena, que saiu pela Mondrongo. Uma coisa que é quase que involuntária para mim, Fabrício, quando eu leio um livro de poemas, é do nada a minha mente tentar traçar as palavras mais recorrentes daquele texto, as que mais se destacam, né, que mostram algum tipo de obsessão, né, talvez.
4: Faz um mapa.
0: E que traz algum tipo de interesse, né, de quem escreve. E aí eu queria convidar você e os ouvintes a pegar uma parcela muito pequena, porque você oferece várias vezes essa palavra para a gente, que vem do afogamento, né? O afogar, o se afogar. Então, em Quaresma de Sangue, na 24, você vai dizer: ó cidade cínica, em teus rios o tempo apodrece, como uma deusa afogada no pântano. Aí depois a gente vai para envelope de sal, na página 30, você diz: chego tarde a mim mesmo, afogado que o rio arrasta, revolve e abandona no limiar de um vulto onde o tempo sangra por dentro da mordida na maçã. Aí vamos para outro, refluxo, na 35. O vento se perde nas vielas de meu mundo, onde o mar de cócoras regurgita a memória dos afogados. Aí vamos para a sentença, na 36. As águas que não me mergulhei me afogam silenciosamente. Essa condição da água como perdição aparece em vários momentos, até de outras formas, que não tem a ver com afogamento. Às vezes está falando de um rio. E é um jeito de lidar com essas, com a água de uma forma diferente, como talvez numa poesia litorânea, talvez a gente tivesse acostumado a ver. Enfim, como é que isso aparece, surge no seu poema, Fabrício?
4: Olha, você me trouxe um tema aí que eu até agora não tinha prestado atenção a isso, que é o tema do afogamento no meu livro Noite Obscena. Não tinha ainda me atentado a isso, mas talvez essa recorrência tenha a ver em função de um romance que eu acabei de escrever, que fala justamente da relação do rio com uma mãe de santo, né? Que trabalha na linha das águas. Mas essa coisa da água tem a ver mesmo com essa questão uma questão do afogar, do afogamento, tem a ver com essa coisa do sufocar, não é? Do desespero. Porque o afogar é isso, né? A gente está desesperado ali buscando em que se apoiar e não há nada que a gente consiga agarrar para que a gente saia daquele momento sufocante. Então, involuntariamente, talvez essas imagens tenham aparecido em função disso, porque eu estava escrevendo concomitantemente o romance e o livro de poemas.
0: Tem várias palavras, assim como afogar, né? Várias palavras aparecem em mais de um poema, né? Eu falei aqui no afogar e derivados, mas, por exemplo, faca, né? Sim. Dúvidas de uma faca. Está no poema Coreto de Almas, na página 18. Você tem facas convulsionam no quarto de visitas. Isso está em Alucinação, na página 20. Facas são somente facas. É um verso de Vertigem dos Espelhos. Em Refluxo, você diz, acordo cansado como se tivesse morrido ontem e ouço facas gestando num beco escuro. Na página 43, em A Úlcera dos Mortos, você diz, com sua voz de facas dizimistas. Eu falei em facas, falei em afogamento, poderia falar no grito, é uma palavra que também aparece com uma certa frequência. Coisas que aludem a partes de uma casa, janelas, espelhos, né? A impressão que me dá, Fabrício, é como se os poemas meio que fizessem nascer uns aos outros, numa relação meio que de parentesco, que faz parte, né, desse universo, né, poético que você está propondo no livro. Não sei se é isso, mas queria que você pudesse falar um pouco em que medida você percebe essas relações, esses poemas que conversam uns com os outros.
4: Sim, você tem razão. Quando eu fui montando um livro, eu fui buscando também essa ideia, né, de passar para o leitor de que um poema fosse derivação do outro, um poema fosse completando o outro, buscando essa relação de que um poema fosse acrescentando uma coisa ao outro, um poema fosse acrescentando uma coisa ao outro. E justamente o que você falou de repetição dessas palavras, a mesma, faca, morte, espelho, eram imagens muito fortes para mim. Que bom que você percebeu isso, então eu acredito que eu fui, de certa forma, feliz nessa arrumação dos poemas, porque eu tentei justamente passar essa ideia para o leitor. Porque eu acho que um poema, no fundo, ele é uma extensão de outro poema, num livro, né? De outro poema, até que assim o livro esteja completo.
0: Outra coisa é, dá para perceber um certo gosto seu pela sonoridade dos versos, né? A Amada, na página 27, você diz, na brisa do beijo lançado ao mar. Só vou repetir aqui, ó. Na brisa do beijo lançado ao mar. Envelope de sal, já voltei aqui de novo para o envelope de sal, na página 29. Pregos em preces filiam-se ao medo. Sobretudo essas aliterações, né? Essa coisa de esses movimentos, que são movimentos sonoros, digamos assim, né? Parece que também há uma certa predileção sua por como o poema pode soar, né? Para além de ser lido, né?
4: É porque eu tenho, na verdade, vontade de escrever letra de música, mas eu nunca consegui, né? Então, eu tento, de certa forma, passar essa musicalidade, como você percebeu, para os poemas, né? Tem um poema chamado Samba, que é, na verdade, um rascunho de uma letra de música, né? Samba mesmo, na página 87. É um rascunho de uma letra de música, porque eu sempre tive vontade de escrever letra, mas eu nunca consegui. E aí, nos poemas, eu vez ou outra, eu consigo dar essa musicalidade, né, como você percebeu, porque eu acho um poema musical tão bacana, tão bonito, tão gostoso de se ler e ouvir. Quando eu consigo transmitir isso para um poema, eu fico feliz. E você percebeu isso em alguns poemas.
0: Eu consegui o seu contato, Fabrício, com o editor da Mondrongo, o Sim. Gustavo Felicíssimo, que me mandou uma orientação que eu queria compartilhar com os ouvintes. Sugestão: explorar a amizade do Fabrício com Roberval Pereir. que é uma espécie de tutor literário dele e seu primeiro leitor, conselheiro e revisor. É muito bonita a relação deles, quase que de pai e filho. Gustavo, que me perdoe se eu tiver feito uma indiscrição em ler a mensagem que ele me passou, mas eu achei bonito também, né, essa percepção dele sobre a sua relação com esse que é um nome de primeira grandeza, né, da poesia, inclusive com letra de música, né? Ele teve, né, os Meus Cavalos, né, que virou uma letra de música.
4: Uma bonita letra de música. Para mim, Roberval é um dos maiores poetas brasileiros vivos. Aqui está os 110 poemas dele.
0: Gente, como eu estou no rádio, deixa eu explicar. Ele está me mostrando.
4: Amálgama.
0: Ele está me mostrando as capas de dois livros que ele tem.
4: Ficam aqui na minha mesa.
0: 110 poemas e o Amálgama. Por uma curiosidade, eu tenho os dois. Eu tenho esses dois,
4: tem, né?
0: Do Roberval.
4: Roberval é um dos maiores poetas. É um poeta que eu estou sempre lendo, relendo, voltando. E para mim, além de mestre, amigo, ele é minha maior influência. É o poeta que eu mais leio hoje é o Roberval. Rui Pira Filho, Antônio Brasileiro, Salgado Maranhão, enfim. Mas o Roberval é o que eu mais leio. Eu tenho realmente com ele uma amizade, um carinho, um amor assim, muito grande. O Roberval é uma pessoa pela qual eu tenho grande admiração, respeito. Gosto muito, porque ele me ensina bastante diariamente. Uma pessoa muito sensível, muito competente, amiga, né? E um grande colaborador da poesia, da arte. E faz isso por amor e vocação, que é mais bonito ainda.
0: Bom, para terminar, queria dizer aqui para os ouvintes que estão nos escutando que o poeta de Santo Estevão, Fabrício Oliveira, ganhou o prêmio. E agora só falta ele pegar o prêmio. E aí, então, eu quero saber como é que as pessoas podem participar, Fabrício, da vaquinha.
4: Ah, sim, bacana. Bom, são dois modos, né? Um deles é adquirindo o exemplar do Noite Obscena ou do Viração. Temos também Gramática das Pedras e Corações Arenosos. Ou participando da rifa, que é entrando em contato comigo. E aí as pessoas adquirem um, dois ou três números, o tanto que elas quiserem. E aí já estarão dando uma grande contribuição para essa minha ida ao Rio. Receber esse prêmio, que não é meu, eu sempre gosto de dizer. Para mim é um prêmio, esse prêmio é da Bahia e de Santo Estevão, né? Me parece que eu sou o primeiro poeta do interior a ganhar esse prêmio e o mais novo, pelo que me consta.
0: Fabrício Oliveira, gente, é assim que você busca lá no Instagram, tá? Quando for procurar o Cabra. Fabrício Oliveira, tem lá as postagens para você se informar sobre a campanha, para poder dar essa
4: força. O arroba do Instagram é Fabrício Oliveira BA.
0: BA. Muito bem, para deixar isso bem marcado de onde é que o Cabra vem. Fabrício, obrigado por falar aqui com a educadora. Parabéns pelo
4: prêmio. Que agradeço a vocês.
0: Sucesso com o livro, sucesso com a campanha. Saúde para você e para os seus.
4: Para todos nós. Obrigado. Eu que agradeço ao espaço. Multicultura e educadora, por esse bate-papo bacana. Fico muito feliz.
0: Muito bem, 12:23. Se você quiser ouvir novamente essa entrevista com o Fabrício Oliveira, poeta de Santo Estevão, premiado pela ABL, que está fazendo uma vaquinha para poder ir lá receber o prêmio, dá uma passada lá no site da educadora. Logo mais vai ter não só essa entrevista, como todas as outras matérias que a gente circula aqui por meio da 107.5 no programa Multicultura. Você vai conferir também pelo site ou pelo app Educadora FM 107.5. Como sempre, a gente avisa que você pode sim participar do Multicultura, mandar sua mensagem, dúvida, crítica, sugestão pelo 997317762, 997317762, dá seu pitaco aqui também. Como fez a nossa ouvinte Anne Bailarina, mandou mensagem aqui pelo 997317762 e disse o seguinte: boa tarde, Renato, boa tarde, gente do Multi e convidados. Gente, parabéns às seleções de futebol brasileira e do Paraguai por suas vitórias na Copa do Mundo e dos Estados Unidos. É interessante, né, Anne? A gente estava aqui comentando mais cedo com o pessoal aqui da redação do sufoco que foi, né, Brasil e Japão. mas acho que foi uma partida belíssima. Fiz até uma brincadeira nas redes sociais, seja lá o que foi que Zico ensinou pros japoneses, os japoneses aprenderam, viu? Por que eu fiz a menção ao Zico? Recentemente a gente teve um documentário dedicado ao Zico, Zico, o Samurai de Quintino, justamente falando sobre essa relação profunda que ele tem com o futebol, com o Japão, né, de modo geral. Um momento em que ele migra para o futebol japonês para jogar num time que era um time sem expressão e dá na telha dele ir para o Japão para jogar lá. E aí o diretor João Weiner, né, o diretor do documentário, ele cria essa hipótese, né, de que, na verdade, em uma vida passada o Zico talvez tenha sido um japonês. E ele faz essa hipótese meio fantasiosa, né? Considerando algumas coisas que são reais na vida do Zico, como a disciplina dele. O Weiner destaca logo no começo do documentário o Zico falando: eu nunca perdi um ônibus, eu nunca cheguei atrasado. E colegas dele, né, que vão falar sobre ele no documentário, falam também sobre essa coisa da disciplina, né, que é uma coisa muito associada ao espírito japonês, né? Não por acaso, me parece que dois dos ídolos do esporte que tem mais repercussão, dos ídolos brasileiros do esporte, que tem mais repercussão no Japão, são Zico, de um lado, no futebol, e Ayrton Senna, na Fórmula 1. Dois sujeitos que tinham em comum essa coisa de serem obstinados, disciplinados. E existem histórias, por exemplo, de que o Senna gostava de caminhar a pé pelo circuito para entender nas entranhas os circuitos por onde ele ia correr. Conversava com os mecânicos, tinha conversas muito profundas com os mecânicos. Enfim, é coisa de quem se interessa muito, né, por tudo que envolve aquela atividade, aquele ofício, né, esportivo. E aí eu tava brincando sobre isso, ou seja, lá o que o Zico ensinou para os japoneses, os japas aprenderam e mostraram demais, fizeram um jogaço. O jogo de ontem foi um jogaço, cara, foi um jogaço. Os japoneses têm que voltar para casa de cabeça erguida, porque realmente fizeram o melhor possível. E o engraçado também, né, Anne, você estava falando sobre isso, e a gente estava comentando aqui mais cedo no Giro da Manhã, Thaís Seixas e Bruna Ferraz conversaram com o Iago, né, repórter esportivo da TVE, sobre os resultados da Copa, naturalmente com bastante enfoque no desempenho brasileiro, né, nos desdobramentos do Brasil. E eu cheguei a perguntar para o Iago, né, sobre isso, se essa é uma Copa que está exigindo mais dos times mais tradicionais, das seleções mais conhecidas, né? Porque você veja, a Espanha no sufoco e ao enfrentar a seleção de Cabo Verde, com uma situação maravilhosa, né, do goleiro, a toda poderosa Espanha chega lá e bate de frente com o Cabo Verde, metendo testa, assim, batendo testa e se afirmando, né? A gente vai ver o Paraguai eliminando a Alemanha, cara. Né? O Brasil tendo que suar a camisa para vencer o Japão, quer dizer, não está nada garantido nessa Copa não, amigo. Assim, as seleções tradicionais estão tendo que suar a camisa e muito, né? A Holanda despachada, quer dizer, essa é uma Copa. Um amigo meu chegou a dizer: essa Copa é o terror das bets. Um amigo meu chegou a dizer isso: essa Copa é o terror das bets. Eu acho pouco. Se é isso mesmo, que bom. Eu acho pouco bom e doce, como diria uma amiga minha. Eu acho pouco bom e doce, porque bet tem mais a que se lascar mesmo. Você, ouvinte, que vai votar esse ano, seja lá para quem você quiser votar, porque tá tudo certo. Você pode ser de direita e ser de esquerda e tá tudo certo. Mas essa é uma questão suprapartidária. Bet tem que acabar. Pergunte pro seu candidato o que é que ele pensa sobre bets, se ele vai trabalhar para acabar com bet. Né? Regulamentar não, tem que acabar com esse negócio, que é pior que tráfico. Tráfico que é uma desgraça para a sociedade, mas assim, se a gente pensar, você não.

0: É o caso do Baile Esquema Novo. O projeto retorna à capital baiana neste sábado, no Espaço Chupito, que fica no bairro do Rio Vermelho. O Baile Esquema Novo foi inspirado por uma experiência que já valorizava a discotecagem e o encontro em torno da música. Quem relembra esse começo é um dos idealizadores da festa, o DJ e produtor Camilo Frois.
1: O Baile Esquema Novo, na verdade, é uma cópia, né? Quando eu conheci Luciano, ele era o produtor de uma festa chamada Nave, que a proposta era uma festa de discotecagem que só tocava rock. Tanto que nos primeiros anos, eu acho que até 2010 isso persistiu, a gente mandava release pra imprensa falando do baile, e como era festa de DJ, saía nota às vezes, saía coisa na imprensa dizendo que era uma festa de música eletrônica. Então a Nave surge em 2005 apresentando uma proposta um pouco diferente, e o baile segue o fluxo, né? Faz uma proposta que estruturalmente é similar, mas o conteúdo é um pouco diferente. E depois surgiram, sei lá, mais de 10 festas que seguem essa fórmula bem simples.
0: O jornalista, produtor e DJ El Cabong, Luciano Matos, explica que a proposta de valorizar a música brasileira para dançar ajudou a transformar o baile em uma referência na cidade.
2: Tanto quando o surgimento da Nave, um pouco depois do surgimento do baile, era um período que Salvador não tinha muito essa opção de festas para dançar. Ou você ia pra boate para dançar essas músicas pop remixadas da época, ou axé music. E a Nave surgiu com essa proposta de rock e um pouco de pop, um pouco de música brasileira, e depois o baile surgiu ofertando isso, né? Uma nova possibilidade de festas na cidade.
0: Ao longo dos anos, o baile acompanhou mudanças no cenário cultural da cidade e viu crescer o número de festas e eventos comandados por DJs. Camilo Frois menciona o orgulho de apresentar novidades ao público, através do baile, expandindo janelas de possibilidades musicais.
1: Surgiram várias festas, né? Back in Bahia, eu não vou saber listar o nome de todas, mas surgiram diversas festas que seguem esse formato super simples, que cada um tem a sua própria pesquisa. A Bahia tem muitos bons DJs, a gente tinha um trabalho muito forte de intercâmbio no baile, de receber DJs como colaboradores, e me orgulho muito se a gente conseguir voltar a fazer isso frequentemente, de apresentar coisas novas para as pessoas, que isso vai abrindo janelas dentro das possibilidades musicais delas, porque a gente tem uma música muito rica, mas que a lógica de mercado às vezes esconde. Nem tudo foi feito no formatinho para fazer circular ou tem o caminho certo da burocracia e do dinheiro, mas que se cai na nossa mão e a gente solta na pista e as pessoas gostam, a gente toca de novo.
0: A nova edição acontece neste sábado no Chupito, no bairro do Rio Vermelho. Os ingressos estão disponíveis no valor de R$25, comprados pelo WhatsApp pelo número 71 98628-2202 ou na porta por R$30 no dia do evento. A expectativa é reunir antigos frequentadores e também quem nunca viveu a experiência. Mônica Lamego para Educadora FM.
3: O Baile Esquema Novo é uma festa assim das mais interessantes e tem uma história muito interessante, muito legal, cara, assim, porque você pensa, eu lembro de uma história clássica, né? Que uma vez o Baile Esquema Novo tava rolando, acho que na Commons, e do nada apareceu o Caetano Veloso para ir lá conferir e tal, porque Caetano é muito antenado com essas coisas que ganham repercussão na cidade, né? Ele foi lá assistir e tal. E as pessoas assim, meio que na dúvida, é ele mesmo? Isso é aquela coisa de ele não acreditar, não é possível, é ele mesmo, e era ele. E bem no começo, eu acho que o Baiano System, bem no comecinho, o Russo nem fazia parte da banda, né? Porque você sabe, né? O Baiano System foi idealizado e fundado pelo Robertinho Barreto, né? Guitarrista. E quando o projeto estava começando, ainda teve uma apresentação, se não me engano, dentro do Baile Esquema Novo. É uma festa que já tem uma história longa, né? E que ajudou também a trazer essa percepção sobre a música brasileira como uma música muito rica para se pensar, até do ponto de vista assim, do diálogo que pôde estabelecer, né, interno entre as músicas, para um convite à dança. Eu me lembro de uma vez, eu acho que foi, eu tô com a certeza que foi no Baile Esquema Novo que eu ouvi isso acontecer. Algum DJ botou João Gilberto para tocar. Aí você vai pensar, ué, João Gilberto, o cara da Bossa Nova, Banquinho Violão? Mas não era essa música do Banquinho Violão. Era João Gilberto, mas era uma outra música, eu não lembro qual era. E funcionou na pista. Eu disse, gente, o que é isso? E por

0: diálogo, assim. O Davi tá aqui balançando a cabeça, porque, né, ele é também DJ, ele sabe do que eu tô falando. Saber colocar as músicas para dialogar faz toda a diferença para deixar uma pista quente, né? Ir aquecendo, dar essa dinâmica. E esses DJs são grandes pesquisadores de música. São grandes pesquisadores de música. Não por acaso, alguns e algumas dessas pessoas trabalham ou trabalharam, ou virão a trabalhar um dia, certamente, aqui na Educadora FM, diga-se de passagem, né? Porque são pesquisados, são pessoas que pesquisam muito música brasileira. Então, fica a dica, você que ainda não conhece, Baile Esquema Novo tá voltando a atacar na cena cultural de Salvador, 12:36, voltamos já.
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1: Meio-dia, 39 minutos. Ministro da Defesa José Múcio chega hoje à Venezuela para acompanhar a missão de ajuda ao país após os terremotos da última semana. O Brasil participa do resgate de vítimas e integra uma força-tarefa internacional com mais de 50 equipes de salvamento. Hoje, o Brasil também envia um quinto voo humanitário com medicamentos, equipamentos e reforços para o hospital de campanha montado em território venezuelano. Receita Federal paga hoje o maior lote de restituição do imposto de renda da história. Mais de 9 milhões e 500 mil contribuintes vão receber o total de 16 bilhões de reais. O pagamento contempla o segundo lote de declaração do imposto de renda à pessoa física 2026, além de restituições residuais de anos anteriores. A consulta está disponível no site da Receita na aba Meu Imposto de Renda. Governo Federal lança novas modalidades do programa Desenrola para prevenir a inadimplência e ampliar o acesso ao crédito. Trabalhadores informais kits vão ter acesso ao Desenrola Adimplentes. Já egressos do FIES Adimplentes terão o FIES Empreendedor para estimular o negócio próprio. E os trabalhadores com carteira assinada vão poder usar o saldo do FGTS como garantia em operações de crédito consignado privado. Quase 3 mil estudantes da rede estadual da Bahia vão participar do desfile do 2 de julho por meio do projeto Fanfarras Escolares. Segundo o governo do estado, as fanfarras e bandas marciais representam 30 colégios estaduais de Salvador e da região metropolitana e 57 do interior. O desfile da capital baiana começa do Largo da Lapinha e vai pela Avenida 7 até o Campo Grande. Meio-dia, 41 minutos. Falando nisso, no episódio de hoje, na série sobre o 2 de julho, vamos falar sobre o papel social das tradicionais fanfarras escolares no cortejo baiano. José Braga.
2: No 2 de julho, as ruas do Centro Histórico de Salvador não celebram apenas a história, elas ganham ritmo. Entre os personagens mais marcantes dessa engrenagem cultural estão as fanfarras escolares, que desfilam todos os anos, arrastando multidões e mantendo viva a memória da independência baiana. Sob a liderança de Walter Menezes, a BAMU, banda marcial da Escola Municipal da Palestina, há 15 anos reúne cerca de 60 jovens e veteranos da comunidade em uma rotina rigorosa que lhes renderam o bicampeonato baiano. O regente, à frente da banda há mais de uma década, fala como surgiu a queridinha do bairro.
3: A BAMU nasceu no dia 16 de abril de 2011, na própria sede aqui na Escola Municipal da Palestina, e ela nasceu não como fanfarra da rede, sim como um projeto mais educação na época. E aí um ano depois de ela ter surgido, eu fui convidado pela coordenação da SMED para a banda deixar de fazer parte do projeto mais educação para fazer parte das fanfarras da rede municipal. E aí recebemos o instrumental em 2012, todo o instrumental dela de fanfarra, e daí em diante a gente passou a fazer parte de todos os desfiles cívicos do 2 de julho de lá até aqui. E nessa trajetória de 15 anos, a fanfarra, ela foi consagrada bicampeã baiana no campeonato que ela disputa desde a de 2013. E em 2020, quando acabou a pandemia, nós nos tornamos banda marcial. E aí retornamos às atividades em 2022. Em 2023, a banda foi para a sua primeira disputa como banda marcial. E ela foi campeã. Em 2024, também fomos campeões baianos de novo como banda marcial.
2: A alguns quilômetros da Palestina, Fantesa, fanfarra da Escola Municipal Teodoro Sampaio, em Pirajá, é quem comanda o tom. Mr. Bal, maestro da fanfarra há mais de 25 anos, defende que o projeto, além de ser uma maneira de mostrar que nas comunidades tem muitos jovens talentosos, também uma ferramenta de transformação social para a juventude local.
4: Eu vejo a fanfarra na vida desse jovem na escola de bastante produção, entendeu? Porque com a fanfarra na escola, aqui, por exemplo, evitou muito, ajudou muito a disciplina dos alunos, o interesse deles com estudo, entendeu? Eles se dedicaram mais aos estudos, diminuiu muito a evasão desses meninos na escola, certo? E o mais importante, ajudou muito com que o tráfico não venha a recrutar eles E a música, num todo, contribuiu muito com isso. Pode ter certeza.
2: Para além do civismo, o movimento das fanfarras em Salvador cumpre um papel social indispensável nas periferias e escolas públicas, funcionando como um refúgio criativo e uma vitrine de talentos durante o ano inteiro. Josi Braga, para Educador FM.
1: Meio-dia, 45 minutos. Este ano, o desfile cívico vai ter 26 fanfarras, 3 escolas que se apresentam pela manhã e 13 pela tarde. Pela manhã, a concentração será na Rua dos Perdões, Santo Antônio, além do Carmo. Já pela tarde, os grupos se reúnem na ladeira Revolta dos Malês, antiga ladeira da praça, no sentido Praça da Sé. Isso sem falar, né, das escolas da rede estadual, como eu acabei de comentar aqui, né, que são várias participando e que também marcam presença neste momento, né, da data maior dos baianos. Meio-dia, 45 minutos. Mandar um salve aqui para o ouvinte, final de telefone 0024, que mandou mensagem falando aqui: minha solidariedade ao povo da Venezuela por todo o sofrimento, a situação em decorrência dos terremotos. Obrigado, ouvinte. É isso, né? Agora os esforços não são apenas em favor de sobreviventes, né, remoção de pessoas. Ontem a gente teve, né, o caso de uma pessoa que estava presa há 4 dias, né, que foi retirada com vida, né, mas não só isso, né, tem toda uma série de situações que precisam ser atendidas, desde coisas tenebrosas de se falar, né, mas, por exemplo, gestão de cadáveres, são 1.400 mortos, mas não sei quantos desaparecidos, e é preciso dar conta disso, por toda uma questão sanitária que o problema envolve, né? Mas também você colocar de pé uma infraestrutura de um país que foi arrasado, né, por 2 terremotos com magnitude superior a 7 pontos. E não por acaso, né, essa missão brasileira não apenas levou socorristas e tal, mas também técnicos, né? Teve técnicos da Anatel que foram lá, porque é preciso restabelecer as condições de infraestrutura do país. É um momento também para a gente louvar a solidariedade internacional. Por vezes não é algo tão chamativo, né, num mundo ainda tão marcado por guerras, mas esse é um excelente momento para deixar diferenças de lado e dar a mão. Meio-dia, 47 minutos, Multicultura no ar pela 107.5 Educador FM. A gente estava falando aqui sobre o 2 de julho. A cidade de Salvador e o 2 de julho é o tema de um bate-papo que acontece hoje como parte da Semana da Literatura, promovida pela editora Caramurê e pela Livraria Leitura da Bahia. O evento vai ter a presença do historiador Francisco Sena, da antropóloga Cleidiana Ramos e do editor da Caramurê, Fernando Oberlander. O bate-papo acontece às 6 da tarde de hoje, na Livraria Leitura do Shopping da Bahia. Entrada gratuita. É mais um evento, né, da Semana de Literatura que acontece no espaço. Meio-dia, mais 47 minutos. Nova versão do espetáculo Excalibur tem apresentação única no Teatro SESI Rio Vermelho. Os detalhes com Tiago Virgílio.
0: O percussionista, compositor e professor da Escola de Música da UFBA, aqui em Sacramento, apresenta a nova versão do espetáculo Excalibur, obra que reúne música instrumental, dança, poesia e composições autorais, propondo uma reflexão sobre a trajetória humana e o autoconhecimento. No palco, o artista é acompanhado pelos bailarinos Alan Frandique e Williane Monteiro. De acordo com Aqui em Sacramento, a montagem mistura sentimentos e cria uma atmosfera imersiva, transformando metáforas em momentos que geram identificação com o público.
5: Excalibur é uma grande metáfora, né? A trajetória individual, ao caminho individual de cada pessoa, de cada ser humano, né? Esse caminho que só essa pessoa pode trilhar, como, por exemplo, a espada, né, que a gente fala, que é a Excalibur, que é a espada que apenas o rei Arthur pode tirar da pedra, né? Então é uma grande metáfora a esse caminho, né? Esse caminho que, embora individual, também seja coletivo. Por isso a gente faz esse espetáculo de maneira coletiva, com 2 bailarinos, com vídeo produzido, organizado, editado por várias pessoas, com música de várias outras pessoas, vários compositores, amigos meus. Então é uma grande metáfora, né, a essa reflexão.
0: O espetáculo, criado em 2023, chega à terceira versão e, segundo aqui em Sacramento, está mais maduro, trazendo novas coreografias e músicas inéditas.
5: Mas a gente vai fazer agora a terceira versão. Nada mais é do que uma versão mais madura, uma versão com novas coreografias, uma versão com novas músicas. Nesse espetáculo também eu toco alguns arranjos de música brasileira, então também com novos arranjos de clássicos da música brasileira. É uma versão muito diferente da primeira, também muito mais madura, muito mais profunda também. Cada versão que a gente faz tem um processo, né, de laboratório dentro da sala de ensaio, né, tanto com os instrumentos de percussão como pensando em coreografia juntos. Então é um grande laboratório para que cada versão se torne mais coesa, mais profunda, mais bonita, né?
0: O espetáculo Excalibur será apresentado neste sábado às 19h no Teatro SESI Rio Vermelho. Os ingressos custam entre R$15 e R$30 e estão à venda na plataforma Simpla. Tiago Virgílio para Educador FM.
1: 10 minutos para 13h. O humorista, músico e ator Índio Bem apresenta em Salvador o espetáculo Doutora Rosângela em Como Sobreviver a Dois. Ele, que é natural de Canoas, no Rio Grande do Sul, ganhou destaque com a personagem Doutora Rosângela, que é uma psicóloga irreverente que mistura humor ácido e crítica social, criada em homenagem aos terapeutas veganos e praticantes de yoga. A apresentação vai ser sexta-feira, às 19h, no Teatro Jorge Amado. Ingressos variando de 60 a R$ 120 à venda na plataforma Simpla. Meio-dia, mais 51 minutos, dos tambores afro ao forró. O Ilê Aiê realiza mais uma edição do Arraiá no Pelourinho. É isso mesmo, ainda ressacas juninas à vista. Bruna Ferraz.

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1: O Ilê Aiê irá realizar o seu já tradicional Arraiê do Ilê, celebrando os Santos Juninos com forró e quadrilha no dia 4 de julho, na Praça das Artes Mestre Neguinho do Samba, no Pelourinho, a partir das 6:30 da tarde. Edmilson Lopes das Neves, diretor do Ilê, explica que o bloco afro tem como linha cultural principal falar da ancestralidade, e o São João também se trata disso.
2: A gente está falando de movimentos culturais onde o povo negro está envolvido, tanto o povo negro quanto outros povos. E uma das propostas do Ilê aí na sua missão é difundir a cultura baiana brasileira, né? Fazendo um misto de história de africanidade com a história nossa baiana do São João, porque se a gente for para pesquisa, vai ver que o São João tem elementos de africanidade.
1: A mistura de ritmos perpassa pela cultura e chega ao palco do evento. Junto com a banda anfitriã, a banda Iê, estão os convidados Forró do ABC, o cantor Virgílio e o grupo Samba Zé.
2: Estamos sempre buscando referências que estão dialogando conosco. Quando eu te perguntar o que representa os blocos A, aí você automaticamente me diz Edmilson de Tambores. E aí, seguidamente, eu te pergunto assim, e o que representa o forró brasileiro? Aí você vai logo lembrar da sanfona. São instrumentos de teclado, de percussão, mas são movimentos que falam de histórias comuns. Eles estão resgatando dentro do forró sua ancestralidade. Nada mais comum do que a gente estar tendo esse cuidado, essa sensibilidade de estar buscando todas as manifestações culturais que são indicadores que falam a história que nós contamos. Trazer o forró para dentro do Ilê Aiê no período de São João é dizer também que o Ilê Aiê está incluso nessa história.
1: O Arraiê do Ilê acontece no dia 4 de julho.
2: O ingresso está no site da Simpla. Quero que o povo todo vá, porque é a ressaca de São João, na Praça das Artes, né? Lá no Pelourinho, a praça com o título Mestre Neguinho do Samba. A partir das 18:30, a gente está recebendo o nosso povo baiano, nosso povo brasileiro, turista que está em Salvador, para assistir um caldeirão cultural.
1: Bruna Ferraz, para Educador FM.

especial da CES de hoje destaca Poesia e Nobreza, mais recente álbum da cantora baiana Virgínia Rodrigues, lançado em maio. A própria artista apresenta o programa e conta detalhes da produção do sétimo álbum da carreira, gravado ao vivo e que celebra 25 anos de trajetória. Além de homenagear Paulinho da Viola e Tiganá Santana, você vai ouvir canções como Num Samba Curto, Vida Negra e Retiro. Você vai ter também um dueto, a participação da cantora paulista Fabiana Cosa. A produção deste especial das seis é de Mariana Freire. Tem uma canção, a segunda faixa desse álbum, que eu não estou lembrando o nome agora, que é a coisa mais linda, rapaz. É a coisa mais linda. Esse disco é muito bom. É um disco ao vivo que nem parece ao vivo, né? Não só pela qualidade, né, de gravação, que parece uma qualidade de estúdio, né? Mas também porque as coisas são meio econômicas, certos arranjos assim são meio econômicos, e é lindo, lindo, lindo, lindo, lindo disco. Virgínia Rodrigues, que inclusive, gente, é jurada do Festival de Música Educadora FM deste ano, né? Topou esse desafio de participar do maior festival do tipo do Norte e Nordeste, quiçá do país, quiçá da galáxia, e que está também trazendo sua contribuição para esse evento. Meio-dia, 56 minutos, Multicultura no ar pela 107.5 Educadora FM. Vamos ficando por aqui para você ouvinte, uma ótima tarde. Boa tarde para Bruna Ferraz, que fez a produção de estúdio. Boa tarde para Davi Cerqueira e Elias Batista, que cuidaram aqui da operação de áudio. E para Ilma Rocha, que assume o microfone da 107.5. Tá chegando, toca aí. Meio-dia, 56 minutos.

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Bom saber que você continua aí ouvindo a Educadora. Muito obrigado pela sua companhia, tá? Uma excelente tarde de terça para você. Tá tudo bem? Eu sou Ilmar Rocha e te convido para ficar comigo até às 4 da tarde aqui na 107.5. Uma

Tá começando a partir de agora aqui na 107.5 em nosso aplicativo e também no nosso site educadorfm.ba.gov.br. Toca aí o programa que você faz baixando o nosso aplicativo Educador FM 107.5. Você pode fazer também o Toca aí pelo nosso WhatsApp. Já anotou o número? Ainda não? Anote 99964-1908. Vamos começar o Toca aí de hoje atendendo o pedido do Roberto, lá do Rio Grande do Sul. Ele pediu Caetano Veloso, de Vinícius Cantuária, Lua e Estrela. Um abraço, Roberto, e muito obrigado pela companhia. Caetano Veloso.

Olá, queridos. Nilton de Abrantes, a Fênix voltou. Toca aí pra mim, Canção da Despedida com Elba Ramalho, pra todas as meninas aí do grupo, viu? Voltei!

Biquíni e Cavadão no Tocaí, na composição de Bruno Gouveia, Janaína, pedido do Julival, lá da Jaqueira do Carneiro. E você, já pediu a sua música preferida? Ainda não? Baixa aí o nosso aplicativo Educador FM 107.5, ou então você pode pedir pelo nosso zap 999649908. O seu recado ou o seu pedido deve ter no máximo 15 segundos. 1:18. Vamos ouvir Gilberto Gil na música Punk da Periferia. Quem pediu foi o Marquinhos de Lauro de Freitas. Vamos ouvir?

Olá, minha turma do Toca Aí. É sempre um prazer estar com vocês aqui. Toca Aí, um auê com você e com o Baby Consuelo. Essa canção vai para duas ouvintes nata da educadora, Lenilda de Cajazeiras e Jacipita. Obrigado, eu sou o Givaldo Lopes.

No Toca Aí, o Rei Roberto Carlos, de Roberto Erasmo. Detalhes, pedido do Edivaldo Dantas, do bairro de Cajazeiras. Antes foi Luiz Gonzaga, na composição de Zé Dantas, Lenda de São João. Quem pediu foi a Maria Costa, do bairro de Piatã. Toca Aí, você já sabe, é o programa que você faz baixando o aplicativo Educador FM 107.5. Você pode fazer também pelo nosso WhatsApp, anote aí, vai, 99964-908. Toca Aí, ficando por aqui, volta amanhã, 1 da tarde, depois do Multicultura.

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3: Agradecendo sempre a sua companhia e desejando para você uma excelente tarde de terça-feira, 1:39 na Sonosfera Educadora. Agora tem Milton Nascimento, de Loborges e Fernando Brant, para Lennon e McCartney.

Larissa Luz com Elza Soares na Sonosfera Educadora. Você ouviu o Território Conquistado de Larissa e Pedro Itan, Suede Nunes de Suede Eixo, e teve também João Donato com Jardes Macalé Cururu de Marlon Caldeira e Silvio Fraga. Conheça o que há de mais novo no cenário da música independente baiana, as diversas sonoridades e a riqueza dessa produção. Programa Outros Baianos, sempre aos sábados, 9 da noite, aqui na 107.5, em nosso aplicativo e no site educadorafm.ba.gov.br. 8 para as 2, Nina Simone, de Nina, Baltimore.

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1: Bom saber que você continua aí ouvindo a Educadora. Muito obrigado pela sua companhia. Ótima tarde de terça-feira para você. São 2:02. Para começar mais uma hora, Sonosfera Educadora, tem Simone na música de Jorge Benjor e Vibro Céu.

Sonosfera Educadora com Mundo Livre, S.A., meu esquema de Fred 04, Lucas Santana e Gilberto Gil, a história da nossa língua de Lucas Santana e o Clube do Balanço de Marco Mattoli, Vício Perfeito. 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Agradecendo sempre a sua companhia, tá? 2:20. Tigana Santana com Ledson Gauter e Sebastian Nottini, Milagre dos Peixes.

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1: Agradecendo sempre a sua companhia. 2h38, Antônio Carlos e Jocafi, de Antônio Carlos e Jocafi Cabaluerê.

Na sonosfera educadora, crioulo de crioulo, samba, sambei. Josiara com Giovanni Cedreira, virá de Josiara. João Bosco de Aldir Blanc, João Bosco, tristeza de uma embolada. 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Mulheres na Música, todo domingo às 10 da manhã, aqui na 107.5, em nosso aplicativo e também no site educadorafm.ba.gov.br. 10 para as 3, Rodrigo Carazo, Canto Semilha de Carazo.

0: Baiana Márcia Castro na Sonosfera Educadora, cantando Vergonha de Luciano, Salvador, Bahia.
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2: Muito bom saber que você continua aí ouvindo a Educadora. Muito obrigado pela sua companhia, tá? Uma ótima tarde de terça para você, 3 horas, 1 minuto. Vamos de Djavan para começar mais uma hora Sonosfera Educadora do próprio. Você ouve Samurai.

Sonosfera Educadora com Virgínia Rosa, Miragem do Porto, composição de Lenine e Braulio Tavares, Rony Jorge de Rony e Ela e Caetano Veloso, Odeio de Caetano Veloso. Logo mais às 6:30 aqui na Educadora tem especial das 6. No programa de hoje, a cantora Virgínia Rodrigues é a nossa convidada para apresentar o álbum Poesia e Nobreza, o mais recente trabalho e o primeiro registro ao vivo da artista. Você não pode perder. 3:19 agora. Vamos ouvir Luiz Melodia, de Luiz Melodia, Estácio Rolestácio.

De Cabo Verde para a Sonosfera Educadora, Bal Filosofia, de Bal, Sérgio Rocha para mim, de Sérgio Rocha, e Zé Manuel, de Zé Manuel, o Mar.

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1: Agradecendo sempre a sua companhia, desejando para você uma ótima tarde de terça, 13h37. Tem Vitrolab de Geraldo Azevedo e Zé Ramalho, bicho de sete cabeças.

Na Sonosfera Educadora, Lued Luna Chororô, de Francisco Modesto e Lued, Iane Gonzaga, Sensação de Desejo, de Iane César Batista, e Maria Dourado, Trançado no Céu, de Maria Dourado e Letieres Leite. O melhor da tradição e ritmos da música regional nordestina, você ouve no programa Baião de Dois, todo domingo às 11 da manhã, aqui na 107.5, em nosso aplicativo e no site educadorfm.ba.gov.br. 8 para as 4, agora tem Xênia França, de Xênia Miragem. Paixão.

0: MC tá na Sonosfera Educadora Coração Vagabundo, de Thaís Daiane, Meli Cacau de Meli, Lucas Cirilo e Panda. Para você que ficou comigo até agora, muito obrigado pela sua companhia, tá? Um ótimo final de tarde para você. Daqui a pouquinho tem Luciana Lucena. Eu volto amanhã, 1 da tarde, com o Toca Aí, logo depois do Multicultura. Até amanhã.
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3: Salve, salve, você que sintoniza comigo, Educadora FM 107.5. Eu sou Luciana Lucena, fico com você até às 7 da noite. Agora são 4:05 e a gente vai curtir seguindo a sonosfera com muita música boa, uma programação sempre especial para você. Por isso a gente segue com Chico Science e Nação Zumbi, Todos Estão Surdos.

Você curtiu aqui na Sonosfera Africania, Beira Mar, Sabiá, de Belda Bonita e Daniel da Quixabeira. E Cabroeira trouxe pra gente Doce de Coco, de Fred Guimarães, Arthur Pessoa e Léo Marinho. Agora são 4 horas, 17 minutos. 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Agora a gente segue a Sonosfera com Xande de Pilares, Trilhos Urbanos, de Caetano Veloso.

Ana Tiju com Juanito Ayala, Creio em Ti, de Ana Tiju. Teve também Igor Gnomo cantando Alquimia, uma composição autoral. E ainda Saulo Duarte com Lué de Luna, com Lúmina, de Saulo Duarte e Pedro Brecolet.

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3: Agora 4h34 e a Sonosfera segue com Novos Baianos. Eu sou o caso deles, de Moraes e Galvão.

Elza Soares com Dura na Queda, música de Chico Buarque. E teve também As Ganhadeiras de Itapuã com As Ganhadeiras, música de Lídio Brandão. De Pernambuco, Tico Queiroz cantou Longa Jornada de João Paulo Rosa. Agora, 4 horas 49 minutos, agora uma dica para você. No dia 2 de julho, quinta-feira, data comemorativa histórica, a artista Ângela Veloso se apresenta no projeto Quinta Brasileira, levando música popular e jazzística ao centro de Salvador. Acontece no Velho Espanha, nos Barris, às 19h. Então vamos seguindo a sonosfera, você que me ouve do carro, você que me ouve de casa, do trabalho, do fone de ouvido, vamos comigo, vamos com a sonosfera sintonizando 107.5, a minha, a sua, nossa rádio pública da Bahia, que traz agora Yandira, de Márcio com Yandira.

0: Você curtiu comigo Curumim, Vem Menina, de Curumim. Teve também Russo Passapuço com Areia, de Russo Passapuço, e ainda Vanderléia cantando Mané João, de Erasmo Carlos e Roberto Carlos. 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Vamos no intervalo rapidinho, eu volto já já.
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1: Agora são 5:04 e a Sonosfera segue com Tony Tornado, Me Libertei, música de Frank e Tony Bizarro.

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Ogun Alabede. 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

Criolo, cantor autoral, Pegue Pra Ela. Teve também Cabuloso Trio com Psyll, de Denison Palumbo, e Aláfia com Blacksmith, de Eduardo Brechó. E hoje, no especial das seis, a cantora Virgínia Rodrigues é a nossa convidada especial para apresentar o álbum Poesia e Nobreza, o mais recente trabalho e primeiro registro ao vivo da artista. Você não pode perder, é no especial das seis, hoje, às 6:30, logo mais. É só você continuar com a gente, sintonizando 107.5 Educador FM. Vamos seguindo a sonosfera com Dionorina, Nego Dito, música de Tamara Assunção.

0: Você curtiu na Sonosfera comigo, Nídia Gongora e Quantic, La Plata de Nídia, R.R. Will Holland. Também Newton Azevedo, quarteto com Um Baião para o mês de julho de Newton. E Natália Belar com Jabuticaba, música de Barro de Rodrigo Campelo. E eu vou no intervalo bem rapidinho, mas eu já volto, não saia daí não.
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1: Confira a hora com a gente, 5 horas 38 minutos e a Sonosfera vai seguindo com Xênia França, Deixa Eu Dizer, música de Van Lins e Ronaldo Monteiro Souza.

Essa foi Marina Sena, com Combo da Sorte, de Marina, André Oliveira, Gianluca e Matheus Oliveira. Teve Jadsa também, cantando Sol na Pele, de Jadsa e Antônio Neves, e Rei Lacoste, com Duna, na música Sem Paz, da autoria de Rei Lacoste. Agora vamos para mais dica musical para você que sintoniza aqui comigo, 107.5. Tarcísio Santos se apresenta no projeto Quinta Brasileira, levando música popular e jazzística ao centro de Salvador. É no Velho Espanha, nos Barris, às 7 da noite. Anote aí e vá conferir. Tarcísio Santos, quinta-feira, 2 de julho. E agora, 5h49, a gente vai seguindo com Onda Vaga, que canta Augusta, Angélica e Consolação, de Tom Zé.

Esse foi Seu Jorge com Meu Parceiro de Seu Jorge, Gabriel Moura e Pretinho da Serrinha. Teve também Jal na autoral Se Joga.

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3: Agora são 6:03, início de noite. Você aqui sintonizando 107.5 e curtindo a música da Sonosfera comigo. Vamos de Daúde, Cala a Boca, Menino, música de Dorival Caymmi.

Andreza Santos cantando com Josiara, Eu Vou, Você Vem, de Andreza e Josiara. Teve Júnior Barreto com o Se Vir Que Vai Cair, Deita de Vez, de Júnior Barreto. E hoje, no especial das seis, daqui a pouquinho, a cantora Virgínia Rodrigues é a nossa convidada para apresentar o álbum Poesia e Nobreza, o mais recente trabalho e o primeiro registro ao vivo da artista. Você não vai perder, é no seu especial das seis, hoje às 6:30. Agora, seguindo 6:14, a Sonosfera traz Rita Benedito com Domingo 23, de Jorge Benjor.

0: Você curtiu aqui na Educadora Coletivo Rumpilezinho, LSD, Laboratório de Soluções Desconstrutivas, e ainda Jussara Silveira, música de Tetalando, Angolano Segue em Frente. 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Eu sou Luciana Lucena, agradeço a sua companhia, que bom ter aqui você na escuta da Sonosfera, e logo depois do intervalo, fica aqui que tem especial das 6 amanhã, quinta-feira, ter quarta-feira, a gente se encontra às 4 da tarde, te espero.
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Olá, ouvinte da Educadora FM. Aqui quem fala é Virgínia Rodrigues e eu estou aqui no Especial das Seis para falar do meu disco Poesia e Nobreza, lançado em 2024. Sempre quis gravar Paulinho da Viola. E aí eu juntei o Tiganá, que é meu grande amigo e irmão e que vem me ajudando muito nessa empreitada. E esse disco ele me ajudou a escolher as músicas do Paulinho. E para fazer o disco foram 2 dias de gravação. Tivemos ensaios e depois a gente foi pro teatro, porque o disco é ao vivo, né? Eu não gosto muito de estúdio, mas só que estúdio lhe permite você errar, né? E ao vivo não, quando eu tava no palco, na minha cabeça, eu tava fazendo um show e tinha que sair tudo certinho, impecável. Então, difícil foi aprender as músicas, agora escolher foi fácil. O Tiganá tem canções que você ouve que é de matar, de tão linda, né? E são 2 grandes poetas, 2 grandes compositores que eu adoro, né? São elegantes pra escrever. São elegância pura, né? O Tiganá e o Paulinho da Viola é pura elegância. Tanto pra escrever, pra cantar no palco. Se você vê eles dois no palco, é uma elegância só. E eu quero apresentar a vocês dessa equipe linda que fizeram parte do meu disco Poesia e Nobreza. Então, nos arranjos, na direção musical e no baixo acústico, Leidson Gauter. Produção musical e arranjos, Leonardo Mendes. Direção artística, Tiganá Santana. Fábio Leandro, piano. Cauê Silva, percussão. Nádia Fonseca, violino. Jennifer Cardoso, violino.

O disco, a princípio, era só Paulinho da Viola. Então, quando eu e Tigana começamos a montar o esqueleto do disco, era só Paulinho da Viola. E aí, um mês depois, eu disse a ele, não vai ser só Paulinho da Viola, não. Vai ser Paulinho da Viola e Tigana Santana. Eu sempre fui apaixonada por Paulinho da Viola. Estava guardado em mim fazer um disco só com Paulinho da Viola. E o Tigana é meu amigo irmão. A gente se encontrou de longas datas. Nós fizemos Mama Calunga, fizemos Cada Voz é uma Mulher. Então esse é nosso terceiro disco, nosso terceiro trabalho junto. É, cantamos juntos. Eu cantei no disco dele, Massalê. Então a gente já tem uma troca.

Eu acho eles dois nobres, né? Eles são muito elegantes. Elegantes no cantar, elegantes no comportamento no palco, elegantes quando escreve, quando canta. Eu acho eles dois muito parecidos. Agora, no especial das seis, você vai ouvir do meu sétimo álbum, Poesia e Nobreza, a canção No Samba Curto, composição de Paulinho da Viola.

A música que você acabou de ouvir no especial das 6, A Luz do Oculto, O Sol do Sentimento, tem autoria do Tiganá Santana. Eu sou Virgínia Rodrigues, cantora, e estou apresentando o meu 7º álbum chamado Poesia e Nobreza, que celebrou meus 25 anos de carreira em maio de 2024. Eu escolho música pela poesia. Antes de prestar atenção na melodia, eu presto atenção na poesia. A poesia é o que me move, me arrebata, me emociona, e aí depois vem a melodia. E eu sou mais ligada na poesia do compositor que faz música do que do compositor que só escreve. Eu leio, mas o que me chama, me pega a atenção mais é pra isso. A Fabiana Cosa, a primeira vez que eu a vi foi aqui na Bahia, no TCA, no projeto Pixinguinha. Mas eu não cheguei perto dela. Fiquei impressionada com ela, com a presença de palco dela. Tem uma presença cênica maravilhosa. E a gente desenvolveu uma amizade e eu nunca mais larguei dela. A Fabiana Cosa, ela consegue coisas que pouca gente consegue, que é me emocionar nos shows. Porque show pra mim é isso, você tem que entrar e sair melhor. Convido vocês a ouvir agora a música Retiro, que tem composição e letra de Paulinho da Viola e participação da minha querida e grande amiga Fabiana Cosa.

poesia e nobreza, as palavras, as letras são bem fortes. Então, acho que eu procurei falar mais na poesia. Me preocupei menos em cantar e mais em falar. Eu procuro sempre não fazer o mesmo, mas eu procuro sempre, a cada disco meu, mostrar um trabalho que não seja muito parecido. Você vai ouvir um álbum que é para você ficar tranquila, né? Um álbum tranquilo. Não tem muito improviso, mas sem pretensão de ser mais do que a música. Esse álbum é para você ouvir, fechar os olhos, abrir uma garrafa de vinho, sabe? É você ouvir e sentir. É um álbum para ser degustado. Encerrando o especial das 6 de hoje, convido vocês a ouvir a canção Vida Negra, que faz parte do meu álbum Poesia e Nobreza, com a composição do Tiganá Santana, uma das canções mais lindas.

0: Obrigada.
1: Chegamos ao fim deste especial das seis. Eu sou Virgínia Rodrigues, cantora, e estive aqui apresentando meu sétimo álbum, Poesia e Nobreza. Para quem quiser conhecer meu trabalho, é só me acompanhar nas redes sociais, @VirginiaRodriguesOficial. Obrigada pela sua companhia e até a próxima.
2: Contando com a produção de Mariana Freire, o especial das seis de hoje está terminando. 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Eu sou Leto Vieira, muito obrigado pela companhia e até a nossa próxima edição.

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2: Olá, boa noite.
0: Boa noite para você que nos acompanha em todo o país.
2: Terça-feira, 30 de junho de 2026.
0: Vamos ao destaque do dia. Plano Safra 2026-2027.
2: São mais de 525 bilhões de reais em crédito para ampliar a produção agropecuária e fortalecer a renda no campo.
0: Para a agricultura familiar serão destinados mais de 97 bilhões de reais.
2: Um valor recorde para incentivar o cultivo de alimentos saudáveis. Graziele Bezerra.
3: O dinheiro poderá ser aplicado em programas de crédito, seguro agrícola, compras públicas, assistência técnica e extensão rural.
0: E ainda, cúpula do Mercosul.
2: Brasil defende financiamento em obras de infraestrutura na região e combate ao crime organizado.
0: Em reunião no Paraguai, presidente Lula reforça o fortalecimento da integração entre os países sul-americanos.
4: O projeto de integração sul-americano deve estar acima de qualquer divergência ideológica.
2: Vamos falar também sobre ações de saúde para enfrentar efeitos da mudança climática.
0: Ampliação da Força Nacional vai permitir que as equipes alcancem qualquer emergência em até 12 horas. Márcia Fernandes.
5: O Brasil passará a contar com mais 8 bases da Força Nacional do SUS distribuídas por todas as regiões do país.
2: Hoje, na apresentação da Voz do Brasil, Luciana Vasconcelos e Luciano Seixas.
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2: Mais recursos para a agricultura familiar, aquela que produz os alimentos que chegam à mesa dos brasileiros.
0: O governo do Brasil anunciou o Plano Safra 2026-2027 da agricultura familiar com um recorde de financiamento, 97 bilhões e 300 milhões de reais.
2: A repórter Graziele Bezerra acompanha o anúncio do plano neste momento e traz para a gente os detalhes ao vivo. Boa noite, Graziele.
6: Boa noite para você também, Luciano. Boa noite para Luciana e para o ouvinte da Voz do Brasil. Dos 97 bilhões de reais destinados para fomentar a agricultura familiar, mais de 85 bilhões serão destinados ao PRONAF, que é o Programa Nacional de Fortalecimento da Agricultura Familiar, um aumento de quase 9% do crédito comparado à última safra. O dinheiro poderá ser aplicado em programas de crédito, seguro agrícola, compras públicas, assistência técnica e extensão rural. A ministra do Desenvolvimento Agrário e Agricultura Familiar, Fernanda Machiavelli, destacou as operações de crédito que terão juros reduzidos.
7: Eu estou falando que agora quem quiser produzir alimento nesse país tem juros de 2% para contratar crédito para a agricultura familiar para quem quer produzir alimentos. E se quiser produzir alimento orgânico ou agroecológico, a taxa de juros, presidente, agora é 1%.
6: E o plano também amplia o limite de crédito para a unidade familiar de 53 para 74 mil reais. Outra novidade dessa edição é o PRONAF de habitação. Quem vive no campo vai poder fazer financiamentos com limite de 10 mil reais para reformar a casa ou fazer instalações sanitárias. Serão 5 anos para quitar, além de desconto de até 40% para quem pagar a conta em dia. Outra novidade é o Terra à Mesa Garantia Safra, com mais de 400 milhões de reais destinados à inclusão produtiva, adaptação climática e fortalecimento da produção de alimentos para mais de 60 mil famílias do semiárido brasileiro. O governo do Brasil também anunciou programas para melhorar a governança no campo e agilizar a regularização fundiária de imóveis rurais, públicos e privados. Devolvo para vocês, Luciano, Luciana.
0: Obrigada, Graziele, pelas informações ao vivo aqui na Voz do Brasil.
2: E para o agronegócio, o governo do Brasil anunciou um plano safra também com valor recorde.
0: São mais de 525 bilhões de reais com taxas de juros reduzidas.
2: O plano traz incentivos também para os produtores comprometidos com a agricultura sustentável.
8: O Plano Safra 2026-2027 é o maior da história destinado à agricultura empresarial. Ao todo, o governo do Brasil anunciou nesta terça-feira 525 bilhões e 100 milhões de reais em linhas de crédito para médios e grandes produtores rurais. São quase 9 bilhões de reais a mais que na safra anterior. O objetivo é fortalecer a produção agropecuária, ampliar a oferta de alimentos e manter o Brasil entre os maiores produtores e exportadores do mundo. Do total anunciado, 384 bilhões e 900 milhões de reais serão destinados ao custeio da produção e à comercialização da safra. Outros 140 bilhões e 200 milhões de reais vão financiar investimentos em irrigação, armazenagem, inovação tecnológica, compra de máquinas e equipamentos, recuperação de áreas produtivas e geração de energia renovável. O presidente em exercício, Geraldo Alckmin, disse que os números representam o compromisso do governo com a produção de alimentos e investimentos no campo.
9: Ano passado, batemos recorde de produção e a expectativa esse ano é de 353 milhões de toneladas.
8: Outra novidade é a redução das taxas de juros em linhas estratégicas de financiamento. No PRONAMP, programa voltado aos médios produtores rurais, a taxa caiu para 9% ao ano. Também houve redução em programas voltados à irrigação, agricultura sustentável, armazenagem e inovação. A expectativa é ampliar o acesso ao crédito e estimular novos investimentos no campo que já exporta e produz números recordes, disse André de Paula, ministro da Agricultura e Pecuária.
10: O agronegócio brasileiro representa hoje cerca de um quarto de toda a riqueza produzida no país. O PIB da agropecuária cresceu 11,7% o ano passado. Um entre cada quatro empregos de brasileiros está ligado ao agro.
8: O Plano Safra também amplia os incentivos para práticas sustentáveis. É mais oportunidade para quem produz, destacou o ministro da Fazenda, Dário Durigan.
11: Tivemos também os bônus que incentivam sustentabilidade no agronegócio, que podem dar um prêmio de 0,5 pontos percentuais, seja para quem tem o CAR normalizado, seja para quem adota boas práticas agropecuárias no sentido da sustentabilidade.
8: Desde 2023, o governo do Brasil tem ampliado os recursos à agricultura empresarial. Nos últimos quatro anos, foram quatro recordes, saindo de 364 bilhões para mais de 525 bilhões de reais. Reportagem Pablo Mundim.
0: Brasil, Argentina, Uruguai e Paraguai. Esses países formam o Mercosul, que reúne 73% do território sul-americano.
2: Responsável por 65% do PIB da região, o bloco se reuniu hoje em Assunção, no Paraguai, para definir estratégias que fortalecem os países.
12: O encontro reúne líderes dos países membros e associados do Mercosul em Assunção, no Paraguai. Nesta cúpula do bloco, o objetivo é discutir medidas para aprofundar a integração regional, fortalecer o comércio, a agenda social e o desenvolvimento. Durante o discurso, o presidente Lula defendeu o fortalecimento da integração entre os países sul-americanos.
13: O Mercosul permanece como o principal espaço institucional em uma região cada vez mais polarizada. O projeto de integração sul-americano deve estar acima de qualquer divergência ideológica.
12: Lula anunciou também que fará uma proposta de aumento da contribuição brasileira ao FOSEM, fundo que financia obras de infraestrutura e projetos sociais para reduzir desigualdades entre os países do bloco.
13: O Mercosul precisa fazer diferença na vida das pessoas. Desde a sua criação, o FOSEM já financiou mais de 1.000 quilômetros de rodovias, 680 quilômetros de ferrovias, 750 quilômetros de linha de transmissão elétrica, 100 quilômetros de rede de saneamento básico. Estamos prontos para lançar o FOSEM 2 e aumentar a contribuição brasileira com aporte de 100 milhões de dólares anuais ao longo de uma década.
12: Na área de segurança, Lula defendeu a cooperação internacional para o combate ao crime organizado e ao tráfico de drogas.
13: Em parceria com a Interpol, estamos implementando nova iniciativa para o enfrentamento do crime organizado na América do Sul, cuja sede será o escritório regional da Interpol em Buenos Aires. O Brasil vai custear a presença de delegado dos 12 países da região na capital argentina por um ano, para ampliar a coordenação no combate ao tráfico internacional de drogas e crime organizado.
12: Durante o encontro, foi aprovado o reconhecimento de meios de autenticação e identificação digital entre os países membros. Com essa medida, pessoas que moram na Argentina, Uruguai e Paraguai poderão acessar a plataforma gov.br para autenticação de documentos nos países estrangeiros, por exemplo. Para entrar em vigor, os legislativos de cada país terão de aprovar a iniciativa. Reportagem Luciana Colares de Holanda.
0: E durante a cúpula do Mercosul em Assunção, no Paraguai, o presidente Lula prestou solidariedade ao povo da Venezuela, afetado por um forte terremoto na semana passada.
2: Ele pediu um minuto de silêncio e disse que momentos como esse, com tantas vidas perdidas, demonstram a importância da solidariedade e da cooperação regional.
0: Para ampliar a cooperação humanitária do Brasil com a Venezuela, o ministro da Defesa, José Múcio Monteiro, chegou hoje à capital Caracas, onde se reuniu com a presidente encarregada do país, Delcy Rodrigues.
2: Múcio visitou também o hospital de campanha montado pela Marinha do Brasil, que é especializado em assistência cirúrgica de emergência.
0: A unidade de saúde tem capacidade para realizar cirurgias e intervenções ortopédicas sob anestesia, além de oferecer suporte avançado de vida e cuidados intensivos em até 30 leitos.
2: O ministro José Múcio Monteiro disse que o Brasil vai atuar em duas frentes. Inicialmente com apoio humanitário para um momento de emergência e posteriormente ajudando na reconstrução do país.
14: Hoje está chegando aqui o nosso quinto KC-390, trazendo mantimentos, trazendo ajuda. E nós estamos querendo ver onde é que nós podemos ajudar mais, fazer uma coisa ordenada. Por isso que o presidente nos mandou os três, para que nós conversássemos, para ver quais as prioridades nesse momento.
0: Fim do conflito Estados Unidos e Irã e a situação do petróleo se normalizando internacionalmente, o governo do Brasil começou a retirada gradual de incentivos que tinham sido concedidos a produtores.
2: A partir de amanhã deixa de vigorar um deles, a subvenção de 35 centavos por litro de diesel.
15: Depois de quase 2 meses de medidas para conter o impacto da crise no Oriente Médio sobre os combustíveis, o governo começa a desmontar o pacote criado durante o conflito entre Estados Unidos e Irã. Nesta terça-feira, foi anunciada a retirada de uma das medidas de apoio que estava em vigor, a subvenção de 35 centavos por litro concedida ao diesel. O desconto havia sido criado para impedir que a alta no preço internacional do petróleo afetasse os preços aqui no Brasil. De acordo com o ministro da Fazenda, Dário Durigan, com o fim do conflito, não há mais sentido manter o benefício.
16: A gente foi atento e pronto para colocar as medidas de pé para não ser sócio da guerra e mitigar preço, também seremos atentos e teremos prontidão na retirada e na reversão das medidas. Nós estamos hoje com o Brent, que não está exatamente no mesmo patamar do período pré-guerra, mas também já diminuiu bastante em relação ao período mais dramático ali da guerra, que mais nos impactou.
15: O governo avalia agora a retirada de outra subvenção, de R$ 1,12 por litro de diesel e do desconto de 44 centavos no preço da gasolina, também adotados para diminuir os impactos da crise. O ministro do Planejamento e Orçamento, Bruno Moretti, disse que a retirada desses benefícios será gradual.
17: A gente vai se adaptando, retirando gradualmente as subvenções para que a gente tenha todas as condições para manter a nossa meta de resultado primário para o exercício sendo naturalmente perseguida. Nós vamos cumpri-la de maneira então que a gente preenche todas as condições que a gente falou desde o começo aqui. Proteger a população é o primeiro ponto, acomodar e amortecer choques de preço com a responsabilidade fiscal, com neutralidade fiscal.
15: O ataque dos Estados Unidos ao Irã levou o país persa a fechar o Estreito de Hormuz, rota por onde passa a quantidade expressiva de petróleo. A tensão elevou o preço do barril e gerou preocupação com o abastecimento mundial. No Brasil, o diesel é essencial para o transporte de cargas. Há duas semanas, Estados Unidos e Irã assinaram um acordo de paz, finalizando o conflito. Reportagem Luana Karen.
0: O Brasil está em alerta com a volta do fenômeno climático El Niño ao país.
2: As ondas de calor são apontadas como um risco a quase todo o território nacional.
0: As projeções para os próximos dois anos indicam secas severas no norte e nordeste e chuvas intensas com risco de inundações no sul.
2: O El Niño é um fenômeno climático que ocorre quando as águas do Oceano Pacífico se aquecem de forma anormal.
0: As mudanças trazem impactos diretos na saúde pública, como prematuridade de bebês e surgimento de comorbidades maternas.
2: Um estudo da Fiocruz estima que nos últimos 20 anos, 120 mil mortes estavam diretamente relacionadas ao aumento da temperatura média do planeta.
0: E para conter os impactos, o Ministério da Saúde anunciou hoje um pacote de ações para reforçar medidas de prevenção a desastres.
5: Para ampliar a capacidade de resposta do SUS aos efeitos do El Niño e de outros eventos climáticos extremos, foi anunciado um pacote de medidas nesta terça-feira. Entre elas, o Brasil passará a contar com mais 8 bases da Força Nacional do SUS distribuídas por todas as regiões do país. Com o reforço, as equipes terão capacidade de chegar a qualquer emergência em menos de um dia. O anúncio foi feito pelo ministro da Saúde, Alexandre Padilha.
18: Com a base regional, nós vamos poder botar 47 pessoas e equipamentos em 12 horas. Então, nós estamos aumentando 20 vezes mais a nossa capacidade de pronta resposta.
5: As iniciativas incluem ainda a implantação de centros de informação em saúde e clima nas 5 regiões do país, para ajudar no monitoramento de riscos em tempo real, e o lançamento do painel nacional de calor extremo, que vai disponibilizar previsões diárias para todos os municípios brasileiros. O ministro Alexandre Padilha destacou a importância da integração entre essas informações e os dados de saúde da população.
18: Permite cada vez mais o planejamento antecipado, saber que você vai ter nos próximos 5 dias uma onda de calor e ter certeza que tem na unidade de saúde os produtos, medicamentos, a preparação para os pacientes para reduzir o risco de óbitos e de danos à saúde.
5: As medidas integram o AdaptaSUS, que prepara o Sistema Único para Emergências e propõe a para proteger a população. Estão previstas quase 100 metas para serem executadas até 2035, com investimentos de cerca de 10 bilhões de reais. Reportagem Márcia Fernandes.
2: A lei que restringe o uso de celulares nas escolas entrou em vigor no ano passado. De lá para cá, algumas mudanças já são perceptíveis no ambiente escolar.
0: É o que aponta um levantamento do Ministério da Educação, divulgado hoje, e que mostra aumento na participação dos estudantes e na concentração durante as aulas.
19: Os dados revelam que 92% das escolas públicas e privadas da educação básica já aderiram à lei que restringe o uso de celulares nas instituições escolares. De acordo com a diretora de apoio à gestão educacional da Secretaria de Educação Básica do MEC, Anita Stephanie, a restrição segue um movimento mundial e busca o uso saudável dos celulares no ambiente escolar.
20: É um movimento mundial a questão do uso mais cuidadoso. A gente vem apoiando os municípios e os estados para conseguirem a implementação dessa lei.
19: A pesquisa também mostra os principais desafios de aplicar a restrição. 39% das escolas relatam dificuldade para conquistar a adesão dos estudantes às novas regras. 31% das instituições também dizem ter dificuldade para realizar a fiscalização contínua durante aulas e intervalos. 97% concordam que a medida contribuiu para aumentar a participação participação dos estudantes nas atividades pedagógicas. Segundo Kátia Schweikart, secretária de Educação Básica do Ministério da Educação, a medida é uma forma de posicionar o lugar da tecnologia no fazer educacional.
1: A lei que trata da restrição do uso de celulares, ela tenta ser uma forma da gente posicionar o lugar da tecnologia no fazer educacional, especialmente de crianças, adolescentes, mas não só, de jovens e adultos também. E essa relação dos adultos com as crianças é que ainda é o nosso maior desafio.
19: Os resultados também indicam que 71% discordam que a restrição do celular limita o desenvolvimento de habilidades digitais. Para o professor Rodrigo Alves Basílio, a medida restritiva contribui para melhorar a concentração e a socialização e também reduz conflitos e a ansiedade dos estudantes.
21: Eles tinham excesso de informação. No decorrer do tempo, eles foram aprendendo a conviver. A melhora é evidente a nível de aprendizado, a nível de concentração, a nível cognitivo.
19: Os pais também concordam que um ano depois da implementação da lei, as mudanças já são perceptíveis.
22: Tirando o celular de cena, né? Isso com certeza vai agregar em amizade, boas conversas.
23: Elas têm que ter contato com outras crianças ao vivo, então elas só têm um ambiente escolar para se interagir.
19: Nesta etapa foram divulgados os resultados referentes à percepção dos gestores escolares. Os dados relativos aos professores serão apresentados no segundo semestre desse ano. Reportagem Thaís Antônio.
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2: Brasil abre mais de 70 mil vagas de emprego com carteira assinada em maio.
0: O destaque ficou com o setor de serviços, responsável por mais da metade dos novos postos de trabalho.
2: Resultado do novo CAGED, divulgado hoje pelo Ministério do Trabalho e Emprego.
0: Nos últimos 12 meses, o saldo é a criação de mais de 1 milhão de vínculos formais.
25: Em maio deste ano, foram criados 72.960 postos de trabalho com carteira assinada no país, de acordo com dados do novo CAGED, Cadastro Geral de Empregados e Desempregados. Os cinco grandes grupamentos de atividades econômicas registraram saldos positivos no mês, sendo que o maior crescimento foi no setor de serviços. Apesar disso, o desempenho para o mês foi inferior ao dos anos anteriores. O ministro do Trabalho e Emprego, Luiz Marinho, falou dos impactos da política internacional na economia brasileira e destacou que o Brasil tem conseguido ainda assim permanecer com resultados positivos.
26: Mas não podemos esquecer também das tarifas e do efeito guerra que criou um transtorno danado no mercado global. Felizmente, nós estamos conseguindo manter a economia positiva. Não fosse os mais em ordem de 500 novos mercados abertos, seguramente as consequências teriam sido muito, muito maior do que foi para a economia brasileira. Isso levou com que a gente consiga estar gerando empregos e estarmos no menor índice de desemprego da história do Brasil.
25: No acumulado do ano, o mercado gerou pouco mais de 767 mil novas vagas, um crescimento de 1,6%, alcançando um estoque de 47.877.000 vínculos formais de trabalho na economia. Nos últimos 12 meses, no recorte entre junho de 2025 e maio de 2026, o saldo é de 1.132.000 novos empregos com carteira assinada gerados no país. Reportagem Natália Kozlik.
2: E destaque para a criação de empregos formais de brasileiros que fazem parte do CadÚnico.
0: Do total de vagas ocupadas de janeiro a abril, mais de 87% são de pessoas em situação de vulnerabilidade, que integram programas sociais do governo do Brasil.
2: Entre os beneficiários do Bolsa Família, o saldo de emprego chegou a mais de 438 mil postos, o que representa 62,6% do total.
0: As informações são do Ministério do Desenvolvimento e Assistência Social, Família e Combate à Fome.
2: O ministro da Secretaria-Geral da Presidência da República, Guilherme Boulos, defendeu mais uma vez o fim da escala 6x1 hoje, durante o programa Bom Dia Ministro, produzido pela empresa Brasil de Comunicação.
0: Em entrevista a emissoras de rádio, Boulos disse que a pauta precisa avançar no Congresso.
3: Nós estamos falando de dar tempo de descanso para as pessoas. Nós estamos falando de tirar milhões de brasileiros da exaustão, de garantir que possam ter mais tempo com a sua família. Não foi por acaso que essa pauta ganhou força. Não foi por acaso que essa pauta tomou as redes sociais, tomou as ruas. É porque é uma pauta que ela significa um grito de liberdade para o trabalhador brasileiro.
2: Boulos disse ainda que o governo do Brasil está comprometido com os direitos de motoristas e entregadores que trabalham por aplicativos.
0: Os financiamentos de motos pelo Move Brasil poderão ser contratados a partir do dia 13 de julho.
2: Inscrições para o ENAMED, o Exame Nacional de Avaliação da Formação Médica, foram prorrogadas até quarta-feira, dia 1º de julho.
0: O novo prazo também vale para os pedidos de atendimento especializado e de uso do nome social.
2: As provas estão marcadas para o dia 13 de setembro.
0: O exame é obrigatório para estudantes que estão concluindo o curso de medicina e inscritos pelas instituições de ensino.
2: As inscrições devem ser feitas exclusivamente pelo sistema disponível em enamed.inep.gov.br.
0: E essas foram as notícias do governo do Brasil.
2: A realização da Secretaria de Comunicação Social da Presidência da República.
0: Com produção da empresa Brasil de Comunicação.
2: Fica agora com as notícias do Poder Judiciário e do Congresso Nacional. Boa noite.
0: Boa noite para você e até amanhã.

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2: Em cumprimento à decisão do STF, grupo criado para aperfeiçoar o sistema remuneratório da magistratura realiza primeira reunião.
3: STJ define que pensão por morte e auxílio reclusão a menores de 16 anos não retroagem se pedido é posterior ao prazo legal.
2: Trabalhadores portuários avulsos vão poder ter as horas de descanso entre uma jornada de trabalho e outra flexibilizada.
3: Boa noite, eu sou Marcela Luiza.
2: E eu sou Walter Lima.
3: O presidente do Supremo Tribunal Federal e do Conselho Nacional de Justiça, o ministro Edson Fachin, abriu hoje os trabalhos do grupo criado para aperfeiçoar o sistema remuneratório da magistratura em cumprimento à decisão do Supremo Tribunal Federal.
2: A primeira reunião foi no Conselho Nacional de Justiça, Marta Ferreira.
4: O grupo tem a atribuição de analisar questões relacionadas à remuneração da magistratura, com foco na uniformização, padronização, transparência e previsibilidade das parcelas remuneratórias, além de propor soluções normativas voltadas à superação de obstáculos identificados na aplicação do sistema constitucional de remuneração. O grupo terá prazo de 180 dias para concluir as atividades.
3: O ministro Flávio Dino, presidente da primeira turma do STF, apresentou na sessão desta terça-feira um balanço das atividades do colegiado no primeiro semestre de 2026.
2: A turma realizou 37 sessões, sendo 10 presenciais e 27 virtuais, e julgou 3.973 processos.
3: Já o ministro Gilmar Mendes, presidente da segunda turma do Supremo Tribunal Federal, apresentou um balanço dos trabalhos do colegiado durante a gestão dele, iniciada em agosto do ano passado. A sessão marcou o encerramento da presidência do decano da Suprema Corte, ele será sucedido pelo ministro Luiz Fux.
2: Em 15 sessões presenciais e 42 sessões virtuais ordinárias e 4 extraordinárias, o colegiado julgou 8.740 processos. O ministro Gilmar Mendes reforçou ainda o compromisso da turma com a proteção dos direitos e das garantias individuais na análise de processos de natureza penal.
3: Pensão por morte e auxílio reclusão para menores de 16 anos de idade não retroagem se o pedido para os benefícios for feito após o prazo legal.
2: Esse entendimento foi firmado pelo STJ em recurso repetitivo e, com isso, deve orientar juízes e tribunais de todo o país. Fátima Uchoa.
5: De acordo com a relatora na primeira sessão do STJ, ministra Maria Tereza de Assis Moura, a alteração feita pela Lei 13.846 de 2019 passou a prever o pagamento retroativo dos valores se o pedido for feito em até 180 dias após o óbito, no caso de pensão por morte, e após a prisão, no caso de auxílio reclusão. Fora do prazo, o pagamento vai retroagir apenas à data do pedido no INSS. A ministra ainda destacou que, se o fato aconteceu antes de 18 de janeiro de 2019, a norma nova não se aplica, ainda que o benefício tenha sido requerido na vigência da mudança legislativa.
3: Trabalhadores portuários avulsos vão poder ter as horas de descanso entre uma jornada de trabalho e outra flexibilizadas.
2: Diferente da contratação regular, esses profissionais se oferecem para trabalhar de acordo com a demanda nos portos. Rocine Gomes.
6: A decisão por flexibilizar a interjornada da categoria foi definida hoje no Tribunal Superior do Trabalho. Para que ocorra essa alteração, sindicatos, administradoras e o Ministério Público alinharam 8 fatores. Dentre eles, eventos climáticos, insuficiência de trabalhadores e atraso do navio. A próxima etapa é definir numa nova audiência o valor da hora extra que será pago se o portuário tiver um descanso inferior às 11 horas entre uma jornada e outra.
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3: Uma boa noite.
2: E até amanhã.
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8: Eu sou Marluce Ribeiro.
9: E eu sou Humberto Pinheiro.
8: E estes são os destaques de hoje do Jornal do Senado, que começa agora.
9: Senado começa a discutir PEC dos agentes de saúde e de edemias.
8: Comissão aprova restrição a ultraprocessados em cantinas escolares.
9: Avança a inclusão de educação financeira nos currículos dos ensinos fundamental e médio.
8: Boa noite.
9: Boa noite.
8: Refrigerantes, salgadinhos e outros alimentos ultraprocessados podem perder de vez o espaço nas escolas.
9: Avançou no Senado uma proposta que proíbe a venda e a publicidade desses produtos nas instituições de ensino e determina que as cantinas ofereçam ao menos uma opção de lanche saudável. O repórter Rodrigo Rezende explica.
10: A publicidade e a venda de alimentos ultraprocessados ou com alto teor de calorias, gordura saturada, gordura trans, açúcar livre e sal podem ser proibidas em estabelecimentos de ensino. E esse é o objetivo de proposta do senador Jacques Wagner, do PT da Bahia, aprovada pela Comissão de Educação. O projeto, relatado pela senadora doutora Eudócia, do PSDB de Alagoas, ainda aponta que as cantinas deverão oferecer para consumo, diariamente, pelo menos uma opção de lanche que contribua para a saúde dos escolares e que valorize a cultura alimentar local. Para a doutora Eudócia, essa é uma questão que envolve saúde, aprendizagem e qualidade de vida dos estudantes.
11: Porque não adianta o PNAE estabelecer com nutricionistas, com colegas que têm responsabilidades de promover a alimentação saudável nas nossas crianças e adolescentes e, de uma forma contrária, nós temos dentro dessa escola cantinas que vendem alimentos que não são saudáveis.
10: As cantinas ainda deverão disponibilizar pelo menos uma opção de alimento ou preparação e uma opção de bebida aos estudantes que tenham necessidades alimentares especiais, tais como diabetes, doença celíaca, intolerância à lactose e outras alergias. Fica ainda proibida nas escolas de educação infantil que atendem crianças menores de 2 anos a oferta de preparações ou produtos que contenham açúcar. A proibição da publicidade nas escolas inclui a promoção dos produtos por meio do patrocínio de atividades escolares, inclusive extracurriculares, divulgação de apresentações especiais e distribuição de brindes ou prêmios. A proposta segue para análise da Comissão de Assuntos Sociais.
8: E seguiu para o plenário a proposta que determina o ensino de educação financeira nas escolas.
9: Segundo o texto aprovado hoje na Comissão de Educação do Senado, o assunto deverá ser tratado de forma articulada em outras matérias do currículo escolar. Repórter Márcio Maturana.
12: Alunos do ensino fundamental e do ensino médio podem passar a receber educação financeira, segundo um projeto aprovado pela Comissão de Educação e Cultura, que segue para a votação no plenário do Senado. O relatório foi lido pelo senador Humberto Costa, do PT de Pernambuco.
13: Em um país marcado por elevados índices de endividamento das famílias e por uma cultura em que o diálogo sobre finanças permanece com frequência um tabu nos diversos ambientes, inclusive o doméstico, a escola assume papel relevante na disseminação de competências financeiras básicas.
12: Pelo projeto, a educação financeira fica incorporada à lei de

0: licitação aberta pela Secretaria Nacional do Consumidor sobre a publicidade das empresas durante o torneio.
1: Humberto Costa defendeu regras mais rígidas para o setor e lembrou que apresentou um projeto de lei que prevê o aumento da idade mínima dos apostadores para 21 anos, limites à publicidade e medidas para evitar o superendividamento. A proposta está em análise na Comissão de Transparência e Defesa do Consumidor.
2: A paixão pelo esporte, pelo nosso futebol, não pode ser associada e confundida com esse câncer social que são as apostas promovidas pelas bets.
0: Na mesma linha, o senador Eduardo Girão, do Novo, do Ceará, defendeu regras mais rígidas para as plataformas de apostas esportivas e afirmou que apoiaria uma proposta para proibir as bets no país.
1: Segundo ele, os prejuízos envolvem endividamento, problemas de saúde mental e impactos sobre as famílias.
3: É um assunto que transcende muito eventuais divergências do campo da direita, da esquerda, contra governo e a favor do governo. É humanidade. Se o governo Lula fizer a proibição, encaminhar um projeto para proibir, eu sou o primeiro a votar e parabenizar o presidente por esta medida.
0: Os soldados da borracha, trabalhadores recrutados para extrair látex na Amazônia durante a Segunda Guerra Mundial, podem passar a receber um abono natalino.
1: O benefício foi aprovado pela Comissão de Assuntos Econômicos em decisão terminativa. Se não houver recurso para análise no plenário, a proposta seguirá para a Câmara dos Deputados. A repórter Marcela Cunha traz mais informações.
4: A proposta beneficia os seringueiros recrutados pelo governo brasileiro para trabalhar na Amazônia durante a Segunda Guerra Mundial, na extração de látex. Eles já têm direito a uma pensão de 2 salários mínimos por mês e passariam a receber em dezembro uma espécie de 13º no mesmo valor. Para o relator, senador Alan Rick, do Republicanos do Acre, a medida corrige uma desigualdade, já que o bônus de fim de ano só era pago aos pracinhas, os militares que lutaram em campos de batalha na Itália.
5: O seringueiro tinha que sair com seu terçado, de madrugada com a sua poronga na cabeça, que era a lanterna do seringueiro, com a sua espingarda para se proteger das onças e dos outros bichos. Eles se esforçaram, lutaram para produzir a borracha para o esforço de guerra do Brasil na Segunda Guerra Mundial.
4: Entre 1943 e 1945, cerca de 60 mil brasileiros, principalmente jovens do Nordeste, foram levados para a Amazônia para produzir borracha para os aliados. O autor da proposta, senador Confúcio Moura, do MDB de Rondônia, disse que o impacto financeiro da medida é inferior a R$1.500.000 por ano.
0: E o Senado Federal iniciou hoje as discussões sobre a proposta de emenda à Constituição que estabelece o direito à aposentadoria diferenciada aos agentes comunitários de saúde e aos agentes de combate às endemias.
1: A PEC ainda regulamenta o vínculo funcional da categoria. Repórter Douglas Castilho.
6: Na prática, a proposta estabelece a idade mínima de 57 anos para mulheres e 60 anos para homens, condicionada à comprovação de 25 anos de tempo de contribuição e de efetivo exercício profissional, com regras de transição para os agentes que já ingressaram no serviço público ou estejam em atividade. O texto também assegura a estabilidade, vedando a contratação temporária ou terceirizada desses profissionais, salvo na hipótese de emergências em saúde pública. O relator da proposta, senador Irajá, do PSD do Tocantins, ressaltou a importância da PEC, relembrando a atuação dos agentes na pandemia de Covid-19.
7: Se não fosse a atuação dos nossos agentes de saúde, nós teríamos ultrapassado a casa de milhões de brasileiros que teriam morrido naquela tragédia. Sem contar o trabalho dioturno que os agentes fazem, a saúde preventiva nas famílias.
6: O texto determina ainda que a União prestará assistência financeira aos estados e municípios para compensar o aumento das despesas com essas aposentadorias. O senador Irajá chegou a propor um rito especial para a votação em que a decisão final seria tomada hoje, mas o presidente do Senado, a quem cabe a última palavra, ponderou que o rito tradicional seria o mais indicado, mantendo a discussão em 5 sessões de primeiro turno e mais 3 em segundo turno e 2 votações.
0: E seguiu para a sanção presidencial o projeto que autoriza a venda e o uso de sprays de pimenta para a defesa pessoal de mulheres. A proposta também cria um programa nacional de capacitação sobre o uso do item e os limites da legítima defesa.
1: Mulheres maiores de 18 anos poderão adquirir o spray e adolescentes de 16 a 18 anos

0: com a autorização dos responsáveis. O texto seguiu para a sanção presidencial. Mais detalhes sobre esse projeto você acompanha ao longo da programação da Rádio Senado.
1: Edição de Paula Groba e trabalhos técnicos de João Lira, o Jornal do Senado fica por aqui. Acompanhe agora as notícias da Câmara dos Deputados. Boa noite.
0: Boa noite e até amanhã.
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3: Comissão aprova série de atividades para informar população sobre fibromialgia.
4: Relator de propostas sobre faturamento dos microempreendedores individuais quer incluir reajuste automático anual no texto.
3: E aumento do faturamento dos MEIs deve ser debatido pelo plenário.
4: Boa noite. Aprovada a proposta que estabelece atividades para conscientizar a população sobre fibromialgia. A repórter Paula Bittar acompanhou a votação e explica mais sobre essa doença e o texto aprovado.
5: A Comissão de Constituição e Justiça da Câmara aprovou uma proposta que cria ações de conscientização sobre a fibromialgia. A fibromialgia é uma síndrome que se caracteriza por dores generalizadas, principalmente na musculatura. Também pode causar fadiga, distúrbios no sono, alterações de memória e atenção. Ansiedade, depressão e alterações intestinais podem ainda acometer os pacientes. Segundo a Sociedade Brasileira de Reumatologia, a doença é relativamente comum e afeta cerca de 2 a 3% da população brasileira. A incidência é maior em mulheres entre 30 e 50 anos. A proposta insere as ações na lei que criou o Dia Nacional de Conscientização e Enfrentamento da Fibromialgia, comemorado anualmente em 12 de maio. O texto aprovado estabelece que durante o mês de maio será realizada a campanha Maio Roxo de conscientização sobre a fibromialgia. A campanha incluirá, entre outros pontos, a publicação de informações em redes sociais e sites em linguagem simples e acessível sobre dor crônica, fibromialgia, direito a tratamento adequado, acesso à assistência farmacêutica e benefícios de práticas integrativas e complementares e o incentivo à educação continuada para profissionais de saúde com foco no atendimento humanizado, no diagnóstico precoce e no tratamento adequado. Durante a discussão do texto na comissão, o deputado Pompeu de Matos, do PDT do Rio Grande do Sul, ressaltou o caráter silencioso da fibromialgia e a necessidade da tomada de ações.
6: Essas pessoas não estão sozinhas. A doença é silenciosa, mas nós estamos vendo, ouvindo, acolhendo, sentindo a manifestação dessas pessoas. Elas não são isoladas no mundo. E quanto mais nós avançarmos no sentido de reconhecer, de apoiar, de fazer o enfrentamento, melhor será o tratamento, o amparo e a proteção a essas pessoas.
5: A proposta que cria ações de conscientização sobre a fibromialgia já pode seguir para análise do Senado, a menos que haja recurso para votação pelo plenário da Câmara. Da Rádio Câmara, de Brasília, Paula Bittar.
2: Segurança Pública.
3: Delegado Palumbo, do Podemos de São Paulo, solicita a aprovação de seu projeto para extinguir a progressão de regime a presos. Critica a lentidão na votação de outras propostas que buscam acabar com o auxílio reclusão e as saídas temporárias e cobra o endurecimento de leis penais.
4: Na opinião de delegado Palumbo, a segurança pública eficaz exige a união dos três poderes, o fim das audiências de custódia e o apoio às guardas municipais. Para ele, a falta de punições rigorosas penaliza diretamente o trabalhador que fica exposto à violência urbana diariamente.
3: Ranieri Paulino, do PL, lamenta a morte do engenheiro civil Rubens Fernando da Costa Filho, morto a tiros em Guarabira, na Paraíba. O deputado presta solidariedade aos familiares e amigos da vítima e defende a rápida apuração do caso pelas autoridades competentes.
4: No entendimento de Ranieri Paulino, o episódio reforça a necessidade de promover a cultura da paz e o enfrentamento de todas as formas de violência. Segundo o parlamentar, o caso mobiliza a população paraibana em torno do pedido por justiça.
2: Relações Exteriores.
3: Helder Salomão, do PT do Espírito Santo, critica declarações e iniciativas atribuídas a integrantes da família Bolsonaro nas relações com os Estados Unidos. Ele alega que medidas como a defesa de tarifas sobre produtos brasileiros e ataques ao PIX contrariam a soberania do país.
4: Helder Salomão sustenta que representantes públicos devem priorizar a defesa dos interesses do Brasil nas relações internacionais. Segundo o parlamentar, a atuação política deve estar voltada à proteção da economia nacional e ao fortalecimento das instituições brasileiras.
3: Chico Alencar, do PSOL do Rio de Janeiro, presta solidariedade à população da Venezuela afetada por um terremoto. O deputado defende a mobilização da comunidade internacional para apoiar os milhares de atingidos.
4: Chico Alencar também exalta a assistência do Brasil ao país vizinho e acrescenta que a cooperação internacional tem função importante na reconstrução das áreas afetadas. Segundo ele, a solidariedade deve orientar a resposta a qualquer crise humanitária.
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2: Transportes.
3: Nas palavras de Jorge Araújo, do PP da Bahia, as obras de mobilidade urbana e serviços públicos do governo estadual não têm atendido às expectativas da população. O deputado cita a implantação do VLT de Salvador e reclama da demora na conclusão do projeto.
4: Jorge Araújo também aponta problemas nas áreas da saúde e da infraestrutura rodoviária da Bahia. Segundo o parlamentar, é necessário ampliar os investimentos para melhorar o atendimento na rede pública de saúde e as condições das estradas que cortam o estado.
3: Ricardo Maia, do MDB, celebra a liberação de 66 milhões de reais para a construção do primeiro viaduto do sertão da Bahia, viabilizada pelo DENIT, e que vai ligar Heliópolis a Cícero Dantas. Segundo ele, a obra reforça o compromisso do Executivo Federal em melhorar a vida das pessoas.
4: Ricardo Maia também anuncia a entrega de um hospital de câncer em Alagoinhas e de vans de saúde para as cidades de Fátima, Ribeira do Pombal, Tucano e Jeremoabo. Os repasses têm origem nas emendas destinadas pelo parlamentar para socorrer pequenos municípios baianos.
3: Durante viagem ao norte e noroeste de Mato Grosso, Rodrigo Dazaeli, do PL, relata que cidadãos apontaram dificuldades em vários setores. Entre elas, ele cita que a condição ruim das rodovias atrapalha a logística e impede o desenvolvimento regional.
4: Rodrigo Dazaeli também cobra maior agilidade na liberação de licenças ambientais para obras de infraestrutura. Segundo o parlamentar, a burocracia atrapalha atividades produtivas e prejudica a população.
2: Economia.
3: Benedita da Silva, do PT do Rio de Janeiro, destaca o lançamento do programa Desenrola Adimplentes, do governo federal. A deputada informa que a iniciativa permite que trabalhadores com dívidas de até 15 mil reais e histórico de pagamentos em dia tenham acesso à renegociação de crédito com juros reduzidos.
4: Benedita da Silva também ressalta o FIES empreendedor, voltado a estudantes que quitaram regularmente o financiamento estudantil. Ela entende que a medida amplia o acesso ao crédito para a abertura de pequenos negócios e incentiva o empreendedorismo.
3: Messias Donato, do União do Espírito Santo, condena o anúncio de mais de 520 milhões de reais em publicidade e propaganda, afirmando que o investimento visa mascarar a falta de resultados do governo positivos nas áreas de segurança pública e saúde.
4: Em sua leitura, o Brasil passa por uma instabilidade tributária e sofre um desgaste crescente no cenário internacional. De acordo com Messias Donato, o setor produtivo, especialmente o agronegócio, também está desamparado, resultando em impactos negativos para a economia nacional.
3: Pastor Henrique Vieira, do PSOL do Rio de Janeiro, questiona o patrimônio do líder religioso Edir Macedo e a expansão de seu grupo empresarial. Para o deputado, é necessário acompanhar a apuração sobre possíveis irregularidades e garantir transparência na gestão desses recursos.
4: Segundo o pastor Henrique Vieira, o crescimento de conglomerados econômicos ligados a instituições religiosas exige fiscalização. Ele afirma que a defesa das investigações não representa um ataque à fé, mas uma forma de preservar a credibilidade das instituições religiosas.
3: Bongás, do PT do Rio Grande do Sul, defende a proibição das bets no Brasil, sob o argumento de que as apostas online podem levar ao vício e ao endividamento das famílias. O deputado lembra que a chamada ludopatia é reconhecida pela Organização Mundial da Saúde como um transtorno.
4: Bongás aponta que proposta apresentada pela bancada do PT proíbe a oferta, a promoção e a exploração de apostas de cota fixa no país. Ele explica que o texto também prevê o bloqueio de acessos, a remoção de aplicativos e a interrupção de fluxos financeiros ligados às bets.
3: Jorge Guetem, do Republicanos de Santa Catarina, defende a atualização dos limites de faturamento do MEI, das microempresas e das empresas de pequeno porte. Para ele, a defasagem da legislação tem levado empreendedores a perderem benefícios mesmo sem aumento real de renda.
8: O limite de faturamento do MEI permanece congelado em R$ 81 mil desde 2018. Nesse intervalo, a inflação corroeu significativamente o poder de compra do empreendedor brasileiro. Em termos reais, muitos faturam praticamente o mesmo que faturavam anos atrás, mas são tratados pela legislação como se tivessem enriquecido. Atualizar esse teto não significa criar privilégios. Significa apenas restabelecer o valor real originalmente previsto para essa categoria.
4: Jorge Guetem acredita que a proposta facilita a transição entre regimes tributários, amplia a possibilidade de contratação e reduz a informalidade. Ele também argumenta que a medida fortalece o empreendedorismo, estimula a geração de empregos e diminui a burocracia.
3: E o deputado Jorge Guetem também participou de um encontro no Ceará em que representantes do setor produtivo defenderam o reajuste automático anual do MEI. O repórter Murilo Souza acompanhou o evento que fez parte do programa Câmara pelo Brasil.
9: Representantes do setor produtivo cearense defenderam a criação de um mecanismo de reajuste automático para o teto de faturamento do microempreendedor individual, o MEI. A proposta foi apresentada durante seminário promovido em Fortaleza pela Comissão Especial da Câmara dos Deputados, que analisa o aumento do limite anual de faturamento da categoria. Hoje, o teto é de R$ 81 mil por ano e está congelado desde 2018. Para empresários e entidades, a falta de atualização pela inflação prejudica milhares de pequenos empregos e pode estimular a informalidade. O relator da proposta, deputado Jorge Guetem, do Republicanos de Santa Catarina, afirmou que vai incluir no parecer um mecanismo de correção anual do teto do MEI. Segundo ele, já existe entendimento com o governo para elevar o limite de faturamento de R$ 81 mil para R$ 130 mil por ano e permitir a contratação de mais um funcionário. Jorge Guetem também anunciou que o relatório vai prever uma medida para reduzir os impactos da eventual mudança nas regras da jornada de trabalho sobre micro e pequenas empresas. Pela proposta, empresas que precisarem contratar novos funcionários durante a transição terão isenção da contribuição previdenciária desses trabalhadores por 2 anos.
8: Nós queremos incluir no nosso relatório uma forma de mitigar o impacto que vai causar principalmente nos pequenos negócios, essa alteração da jornada e da escala. Então, nós queremos, no mínimo por 2 anos, que quando a empresa tiver que contratar mais funcionários por causa da mudança da escala da jornada, que ela tenha isenção da contribuição previdenciária.
9: As sugestões apresentadas no seminário de Fortaleza serão incorporadas ao relatório final do projeto, que ainda será votado pela comissão especial antes de seguir para análise do plenário da Câmara. A reunião faz parte do programa Câmara pelo Brasil, que faz reuniões estaduais para discutir assuntos que estão na pauta do Parlamento. Da Rádio Câmara de Brasília, Murilo Souza.
4: O aumento no faturamento dos MEIs deve ser debatido pelo plenário da Câmara. Uma proposta do Executivo sobre o tema foi entregue pelo presidente Luiz Inácio Lula da Silva ao presidente da Câmara, Hugo Mota, ontem.
3: A entrega da proposta ocorreu durante encontro no Palácio do Planalto. Segundo Mota, o texto do governo amplia o limite do MEI para R$ 110 mil já no próximo ano e R$ 140 mil em 2028. O aumento pode ser debatido em comissão geral no plenário amanhã. A repórter Silvia Munhato tem as informações.
10: O presidente da Câmara, deputado Hugo Mota, do Republicanos da Paraíba, anunciou a pauta do plenário para esta semana, ainda sem alguns projetos que ele considera importantes, mas que dependem de acordo entre os líderes partidários.
11: Porque nós queremos votar o projeto que aumenta o valor de faturamento dos MEIs, dos microempreendedores individuais, nós queremos votar o projeto que regulamenta a inteligência artificial, nós queremos votar o projeto da misoginia e tantos outros temas que são muito importantes e de interesse das bancadas aqui da casa.
10: A correção dos limites de faturamento de pequenas empresas vem sendo negociada com o governo, mas deve entrar no debate de plenário em sessão solene em homenagem ao Dia das Micro e Pequenas Empresas, marcada para quarta-feira. Já o projeto que pune a misoginia ou o ódio contra mulheres não tem consenso entre os líderes, como explicou o líder da oposição, deputado Cabo Gilberto Silva, do PL da Paraíba.
12: Primeiro que o texto aprovado no Senado Federal está péssimo em vários pontos. E posteriormente não foi atendida as solicitações da bancada feminina da oposição, e nesse tema obviamente eu, como líder da oposição, tenho que obedecer estritamente a elas, e daí não teve acordo.
10: A deputada Talíria Petrone, do PSOL do Rio de Janeiro, vice-líder do PSOL, diz que a oposição quer penas mais específicas para o crime de misoginia, com garantias para a liberdade religiosa.
13: A Constituição já prevê liberdade religiosa, então, mas há um desejo da bancada da extrema-direita em especial de garantir, no meu entendimento, a liberdade para agredir mulheres, porque nem no âmbito das igrejas, nem no espaço de culto, é possível agredir mulheres. Isso não é um tema de esquerda ou direita, é um tema que tem a ver com dignidade das mulheres brasileiras.
10: A pauta do plenário para essa terça-feira conta com um requerimento de urgência para o projeto que reduz a área de proteção ambiental da Baleia Franca, em Santa Catarina. Entre os projetos estão o que institui o Programa Nacional de Assistência Integral às Pessoas com Epilepsia e o que autoriza a instalação em todo o território nacional de câmeras de reconhecimento facial nas estações ferroviárias e rodoviárias. Outro projeto amplia o controle sanitário e as punições para fraudes e publicidade enganosa em torno dos suplementos alimentares. Também pode ser votado o projeto que trata do tempo máximo de espera para atendimento de crianças e adolescentes no sistema de saúde. O plenário ainda pode votar uma proposta de emenda à Constituição que permite que a entidade de representação de municípios de âmbito nacional possa propor ação direta de inconstitucionalidade e ação declaratória de constitucionalidade. Da Rádio Câmara de Brasília, Silvia Minhato.
4: As informações sobre o resultado das votações de hoje estarão na edição de amanhã.
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3: Otone de Paula, do PSD do Rio de Janeiro, presta solidariedade à ex-primeira-dama Michele Bolsonaro e à senadora Damaris Alves diante de críticas e ataques públicos. O deputado condena as declarações dirigidas às duas lideranças políticas e pede mais respeito no debate público.
4: Otone de Paula avalia que divergências envolvendo integrantes do campo conservador podem enfraquecer a atuação da oposição ao longo do ano. De acordo com o parlamentar, é necessário preservar a unidade política e evitar conflitos que prejudiquem o debate democrático.
3: Charles Fernandes, do PSD da Bahia, registra a comemoração dos 40 anos do Rotary Club de Guanambi e a posse da nova diretoria da entidade. Ele destaca a trajetória da instituição e a sua atuação contínua em ações voltadas ao desenvolvimento da comunidade.
4: Charles Fernandes relata que, ao longo de 4 décadas, o Rotary promoveu iniciativas nas áreas de saúde, educação e assistência social. O deputado também menciona o passeio ciclístico que a organização promove para arrecadar recursos destinados a projetos beneficentes.
15: Cultura.
3: A Luiz Aloysio Mendes, do Republicanos, parabenizou São Pedro dos Crentes pela realização da 15ª Cavalgada, ocorrida entre os dias 27 e 28 de junho. Na avaliação do parlamentar, o evento contou com o maior público já registrado e se consolidou como a maior festa do sul do Maranhão.
4: Aloysio Mendes agradeceu a recepção que recebeu na cidade, elogiou a gestão municipal pela organização da festa, cumprimentou as lideranças regionais presentes e reforçou que vai continuar apoiando o município para manter o alto padrão das festividades e o desenvolvimento local.
3: Termina agora o jornal Câmara dos Deputados, produzido pela Rádio Câmara, com trabalhos técnicos de Everson Urani e apresentação de José Carlos Andrade e Paula Bittar. Boa noite.
4: Uma ótima noite para você. A Voz do Brasil volta amanhã.
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1: Olá, uma ótima noite para você. 8:02. Muito bem, eu sou Aline Brito e estou fazendo parte da sua noite com uma programação mais que especial, porque é música para você ouvir aqui pela 107.5 Educador FM nessa noite de terça, dia 30 de junho. E vamos abrir muito bem esse bloco com Belchior, Tudo Outra Vez, e tem a composição dele.

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Muito bem, educadora. Ouvimos Trinix com Fafá de Belém, Emoriô de João Donato e Gilberto Gil, e Banda Mucambo, Samba da Agonia de Maurício Chaves e Rita Benedito, Contra o Tempo de Vanderly. 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Vamos seguir com o Caetano Veloso, Jeito de Corpo de Caetano para você.

Educador FM com Pisca Doll, Stay. E antes, Dão com Black Música de Dão e Martinália, Tonga da Mironga, do Cabulete de Toquinho e o Vinícius de Moraes. 8 horas e 28 minutos na sua noite pelo Educador FM e a gente volta já já.

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9: Agora 8 horas e 30 minutos. Muito bem, já estamos de volta e com ela, Adriana Calcanhoto. Fico assim sem você, de Abdula e o Cacá Moraes.

Muito bem, Educador FM, ouvimos Cássia Eller, ST de Marisa, Carlinhos Brau e Nando Reis. Vinícius e Márcia Short, Tapete Voador de João Bernardo e Bala Desejo com Passarinha de Zé Ibarra, com Dora e Juliana Mestre, Lucas Nunes também nesta composição. Agora 8 horas e 44 minutos, vamos seguir com Cat Stevens, Will Ward.